0: e materiais para embalagem. O homem estava com uma porção de maconha que teria sido encomendada por aplicativo e também foi conduzido à Delegacia de Polícia Civil para prestar esclarecimentos. Por hoje é só, outras notícias a qualquer momento, ou amanhã às 7h45 no Bom Dia 93. Até lá.
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0: Ótima noite para você, obrigado pelo carinho de sempre. Hoje, quarta-feira, 23 de setembro deste 2026. Estamos ao vivo em FM 93,3, falando aqui de Barbacena. Já de volta com Top Hits e o desfile das melhores.
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0: Agora são 9 e 6, quem abre esta segunda hora aqui no Top Hits é Karine, Nobody Lucas.

0: 93 FM, a Rádio Guia Show, Top Hits, são as melhores. Esta joia aí faz parte da trilha sonora da novela Torre de Babel. Foi lançado em 1995 no álbum de estreia dos caras, Lighthouse Family Ocean Drive, o nome do disco, né? A dupla encerrou os trabalhos em 2022. Passou por aqui Biquíni Cavadão com o auxílio do Lucas Silveira, o vocalista da Fresno, né? Acordar pra sempre com você. Demi Lovato marcando presença. What Over the People Say, com a participação aí do Sam Fisher. Tivemos Kygo com I Imagine Dragons Born to Be Yours. É uma sequência de encontros, né? O mineirinho Wilson Sideral, talentoso e acima da média. Dias Claros, começando aí com Karine, Nobody Like Us. São 9h27, daqui a pouquinho tem muito mais. A gente já volta com Sarah Bareilles.
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93 FM, a Rádio Cachorro, Johnny Orlando Blur, pra fechar, né? Ainda orquestral, The Dark Walker, The Milk Way, muito legal esse som. Nat Roots, Groove Bomb, né? Luis Fonte, com o auxílio de Demi Lovato, Échame la Culpa, ainda Flair, Star of Blues. Tivemos também o som de Marília Tavares com Murilo Uff, Cê Tem um Olho, começando com Sarah Bareilles, Love Song. Obrigado pela sua companhia, um forte abraço, continue com a gente e até amanhã, mas não sai daí. O Top Hits continua sempre com as melhores para te fazer companhia, para você que nos dá honra sintonizando 93 FM, a Rádio Que Show. Vem chegando Capital Inicial, a sua maneira. Grande abraço.

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1: Falta um minuto para as 10.
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17: 10 e 5.

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1: Que legal ter você aqui conferindo o nosso som, a nossa música. Acordando, levantando, pula pra fora. Não vai pro famoso cochilo, não. Eu tô falando. É aí que mora o perigo, hein? É a melhor hora da cama, né? Cá entre nós. Mas, porém, entretanto, contudo, todavia, temos que ir em frente. Ótima quinta-feira pra você que se liga aqui. Bom dia!
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1: 5 horas, 1 minuto.

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2: 5:10.

0: Se liga no nosso som, conferindo muito mais música. O seu som preferido rola por aqui, no clima no astral da sua quinta-feira. Bom demais da conta do ar, é isso mesmo, bem mineirês, bom mesmo. Vamos que vamos, gente. Alô, alô, Barbacena e região.
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0: 5:18.

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2: 5 horas 25 minutos.
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2: 5h29.

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3: 5:37. 5:37.

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2: Faltam 17 para 6.

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9: Você não pode voltar atrás e construir um novo começo, mas pode, a partir de hoje, começar a construir um novo fim. O dia já clareou lá fora, a luz é a sombra de Deus. É o milagre da vida que se repete. Independente de sua cor, sexo ou classe social, una seu coração ao nosso. Vamos juntos elevar nossos pensamentos a Deus, aos céus, e agradecer pelo pão, pelo chão, o trabalho, a família, os sonhos que nos alimentam. E que esse dia seja um dia especial de alegria, de paz, de harmonia, de conquistas, de saúde, de paz, sempre com a presença de Deus. Vamos agradecer pelos braços perfeitos. Infelizmente, existem tantos mutilados por aí. Vamos agradecer pelos olhos perfeitos que podem ver a luz. Alguns vivem às escuras. Vamos agradecer pela voz que canta, que fala, que conversa, que pede, que clama, que agradece. Infelizmente, tantos se emudecem. As mãos que trabalham, enquanto outras mendigam. Somos privilegiados. Deus tem cuidado de cada um de nós. E como é maravilhoso ter um lar para voltar, quando há tantos que não têm mesmo aonde ir. Como é bom poder sorrir no mundo em que tantos choram. Como é bom poder amar. Nós temos essa oportunidade a todo instante, no mundo em que o ódio tem se levantado sempre. Como é bom poder sonhar, acreditar, enquanto tantos se envolvem em pesadelos. Por nós, por nossos filhos e filhos de nossos filhos. Vamos rezar juntos a oração que Jesus nos ensinou há mais de 2000 anos atrás? ao som da Ave Maria Caipira. Na viola. Pai nosso que estais nos céus, santificado seja o vosso nome. Venha a nós o vosso reino, seja feita a tua vontade, assim na terra como no céu. O pão nosso de cada dia nos dai hoje, perdoai as nossas ofensas, assim como nós perdoamos a quem tem nos ofendido. E não nos deixeis cair em tentação, mas livrai-nos de todo o mal. Pois teu é o reino, o poder e a glória. Ó Pai, me perdoa por todas as vezes que prometi mudar, mas continuei a mesma pessoa. Renova minha fé, me guia nos teus passos, nos teus caminhos. Acalma meu coração e não permita que mal nenhum me atinja.

Para muitos pode ser apenas mais um dia, mas para você pode e deve ser aquele dia. Já é quinta-feira, gente. Hoje, emoções e sons do dia 24 de setembro de 2026. É um prazer ter você com a gente do outro lado do rádio. Vamos aí, vivendo um dia de cada vez, porque cada dia mais é um dia menos. O milagre da vida se repete, isso é bom demais da conta. Ei, cuidado com o famoso cochilo, pula pra fora, hein? É, se pensar, não levanta. Garotada, vamos estudar. Gente, vamos trabalhar. É o clima no ar. 6:05, o reloginho vai girando, girando. Bom dia, companheirada aí nos retiros, fazendas e lavouras. Tem muita gente no batente. Alô, caminhoneiros e carreteiros. Vambora, vambora.

0: Zezé de Camargo e Luciano, um clássico sertanejo, Serafim e Seus Filhos. Você ouviu também Léo Magalhães, Onde Anda o Meu Amor? 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
0: 6:13, cuidado com o famoso cochilo. É aí que mora o perigo, né? É a melhor hora da cama, mas se pensar, não levanta. Então dá um pulão pra fora e vamos em frente. Já tem cafezinho pronto aí, no jeito? Aquele cafezinho com leite, hein? 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E assim a vida segue, o tempo não para. Vamos que vamos à luta, vai dar tudo certo. Hoje é dia do mototaxista. Mototaxista é o registro aqui hoje, dia 24 de setembro, São Geraldo, né? Dia de São Geraldo. A lua é crescente, quase cheia, tá linda no céu. É o 267º dia do ano, faltam 98 dias para acabar o ano, tá vendo só? Estamos mais para lá do que para cá, tá entendendo o que eu tô falando? É, no sentido literal da palavra, é a vida que segue. O signo é Libra, pessoal. Vamos que vamos conferir nessa manhãzinha fria de quinta-feira o que tem aqui de registro. Em 1834, Dom Pedro I morreu em Portugal, nessa data de 24 de setembro. 1975, foi inaugurado em São Paulo o primeiro metrô brasileiro. 1989, o brasileiro Emerson Fittipaldi foi o primeiro piloto que não nasceu nos Estados Unidos a ser campeão de Fórmula Indy. E está registrado que em 2015, pesquisadores italianos descobriram os restos mortais da mulher que teria inspirado o quadro Mona Lisa, o famoso quadro Mona Lisa de Leonardo da Vinci. Hoje você é o protagonista do seu tempo, da sua história. Seja do bem, semeie o bem sempre. 6:15, alô turma do Caieiro, bom dia. Bom dia, Leandro. Tá ligado aí a turma do Mel, né? É, aquele abraço à família, ao seu paizão aí.
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3: 6 horas, 18 minutos.

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1: Tá chegando o Minuto Agro, Valdir Barbosa, Rede Itaçati, é a informação aqui, oferecimento Terra Viva, a marca do produtor rural, lavoura que se preza, tem Terra Viva e rações AgroZen, a melhor que tem. Bom dia, Fábio, acorda a turma aí, AgroZen, 3 lojas em Barbacena e também Antônio Carlos e Bertioga. 6:30.
2: Itatiaia Agro. O clima virou uma espécie de novo operador do mercado de alimentos. Se falta chuva ou sobra água ou calor castiga as lavouras, a produção cai, a oferta diminui e o resultado, os preços imediatamente sobem. Hoje, antes de olhar para a bolsa, o produtor e o consumidor precisam olhar primeiro para o céu. Os impactos do El Niño já foram ditos aqui por inúmeras vezes, citando como exemplo o caso das carnes, principalmente a bovina, que poderão sofrer o reflexo dos preços dos alimentos e pastagens de uma forma mais ampla. Já falamos também sobre o feijão, que vai recuperando preços e passo a passo chegando às prateleiras dos supermercados mais caro. O arroz, que vem desde o ano passado sem reclamação do consumidor sobre alta de preços, inicia uma subida que pode chegar aos níveis da época da pandemia, quando o pacote de 5 quilos alcançou R$ 38,40. Hoje compra-se arroz na média de R$ 20,00, alguns chegando a R$ 27,00. Os reguladores do mercado global do arroz, que são a Índia, China, Tailândia, tiveram queda na produção e, nesse momento, começam a diminuir as exportações para a segurança alimentar de seus habitantes, que ultrapassam a 3 bilhões de pessoas. Os Estados Unidos devem ter uma quebra de 30% na sua safra de arroz que está chegando. E vamos ao Brasil, que sempre produz o suficiente para o consumo da população, sendo 70% cultivados no Rio Grande do Sul. Estado duramente atingido pelo clima nos últimos 4 anos, ora enchentes, ora secas de deserto. Hoje a saca de arroz está chegando aos R$ 80,00, valor que já compensa os custos de produção, mas a previsão é que ultrapasse os R$ 100,00. Aí pode haver uma disparada de preços para o consumidor por causa dos estoques mundiais ajustados. Vamos aguardar o comportamento do El Niño nos próximos meses. Dos estúdios da Rádio Itatiaia em Belo Horizonte para o Itaçati, Valdir Barbosa.

0: 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Mas antes, utilidade pública, prestação de serviços, Grupo Zelo comunicando, falecimento de Maria das Graças Fernandes, está no Memorial 2 do Complexo e sepultamento será no cemitério Santo Antônio, às 14 horas de hoje. Maria das Graças Fernandes. Grupo Zelo comunica falecimento de Antônio de Pádua Rodrigues. Está na sua residência, a Avenida Doutor José Edvardes Ribeiro, 124, e será sepultado no cemitério Santo Antônio às 16 horas de hoje. Antônio de Pádua Rodrigues. Grupo Zelo comunica falecimento de Arthur Orlando Ferreira. Está no Memorial 3 do Grupo Zelo e sepultamento será às 10 horas de amanhã, dia 25, no cemitério Santo Antônio. O início do velório é hoje às 14 horas. Arthur Orlando Ferreira. Comunicou o Grupo Zelo, informações 32-2110-0019.
1: Mensagem da manhã. Da manhã. Lenda da Águia e do Falcão. Conta uma velha lenda indígena que certa vez Touro Bravo, o mais valente e honrado de todos os jovens guerreiros, e Nuvem Azul, a filha do cacique, resolveram se casar. Foram até o mestre da tribo e fizeram-lhe um pedido. Nós nos amamos tanto que queremos que essa felicidade dure para sempre. Queremos que nos ensine o segredo, que nos assegure que estaremos um ao lado do outro até encontrarmos a morte. E o velho, emocionado ao vê-los tão jovens, tão apaixonados e tão ansiosos por uma palavra, disse: tem uma coisa a ser feita, mas é uma tarefa muito difícil e sacrificada. Tu, Nuvem Azul, deves escalar o monte ao norte dessa aldeia e deves caçar o falcão mais vigoroso. E tu, Touro Bravo, deves escalar a montanha do trono e lá em cima encontrarás a mais brava de todas as águias. Deverá apanhá-la e trazê-la para mim. Os jovens, no dia estabelecido, à frente da tenda do cacique, esperavam com expectativa e com as aves nas mãos. E agora, o que faremos? Perguntou o jovem. Apanhem as aves e amarrem-nas entre si pelas patas com essas fitas de couro. Quando tiverem amarradas, soltem-nas para que voem livres. O guerreiro e a jovem fizeram o que lhes foi ordenado e soltaram os pássaros. A águia e o falcão tentaram voar, mas apenas conseguiram saltar pelo terreno. Minutos depois, irritadas pela incapacidade do voo, as aves arremessavam-se entre si, bicando até se machucar. E o velho disse: jamais esqueçam o que estão vendo. Este é o meu conselho. Vocês são como a águia e o falcão. Se estiverem amarrados um ao outro, ainda que por amor, não só viverão arrastando-se, como também, cedo ou tarde, começarão a machucar-se. Se quiserem que o amor entre vocês perdure, voem juntos, mas jamais amarrados.

Marília Mendonça, Leão. Você ouviu Traia Véia, Lembrança Boa e a Lenda da Águia e do Falcão, uma mensagem especial para pensar sobre as coisas da vida. Reloginho girando, o tempo não para, a vida que segue. 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Daqui a pouco uma pausa em nossa programação, vem horário político, tá? Alô, turma da Drogaria Globo, Marcinho, Marcelo, Tilau, Tatiana, a turma acordando cedo. 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Rick Renner, Nossa Senhora Aparecida, às 6h52.

Você está na rádio que é show 93 FM e o sertanejo bom demais da conta, acordando Barbacena e região de bem com a vida. É tradição nas suas manhãs há quase 20 anos, né? E lembrando que a gente está ao vivo também todas as tardes com a música sertaneja no circuito, às 4 horas da tarde. Eu volto, isso aí. Continue com a gente, daqui a pouco tem notícia, daqui a pouco tem informação. Tem um Bom Dia 93. Nossa equipe de jornalismo já está na área, preparando tudo. 5 para 7. 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

0: 7 horas em ponto, em 25 minutos a gente está de volta com a nossa programação normal.
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1: 7 horas e 26 minutos.
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0: Sons e emoções de mais uma quinta-feira, hoje dia 24 de setembro de 2026. É um prazer ter você com a gente do outro lado do rádio. Voltamos com mais música no ar. Daqui a pouco tem jornalismo aqui na sua.
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0: Barbacena, Minas.
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0: 7 horas e 37 minutos. Canarinho Prisioneiro, Paraná.

Saudade a gente mata, o amor de primavera, de Paulo e Paulino com Gino e Geno, linda, linda, Eduardo Costa por aqui, Paraná, Canarinho Prisioneiro, fechando nosso momento de saudade. 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Hoje você confere.

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1: Pausa em nossa programação musical, porque é hora de notícia. Comigo no estúdio, Thiago Rossi. Bom dia.
2: Bom dia, Vandeir. Bom dia para você, amigo e amigo ouvinte, que escolheu ficar muito bem informado com a 93FM pelo seu rádio e também pelo nosso YouTube, 93FMBQ, com imagens ao vivo do nosso estúdio e dele, do galã das manhãs barbacenenses, aquele que não é candidato, mas tem o voto dos nossos corações, Vandeir Antunes. 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Clínica Caio apresenta o Bom Dia 93, o primeiro jornal de Barbacena nesta manhã de quinta-feira, dia 24 de setembro, dia do mototaxista, dia marítimo mundial e dia mundial do gorila.
1: Pois é, vamos conferir também sobre alguns indicadores financeiros para hoje. Hoje é quinta-feira, está marcando aqui que o dólar comercial teve uma alta considerável ontem, hein? Aumentou 1,28%, fechamento a R$ 5,17. Tem também informação da arroba do Boi Gordo, que teve uma ligeira alta, aliás, nesses últimos dias, todo dia aumentando um pouquinho. Exalc B3 informando que a arroba do Boi Gordo está a R$ 357,40.
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1: Barbacena, região das vertentes, amanhece com muitas nuvens e o dia será dessa forma. Períodos de céu nublado e chances também de chuva em locais isolados. A umidade do ar variando entre 87% e também 99%. Mínima 14, máxima 19 graus.
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2: A Secretaria Municipal de Saúde realiza no próximo sábado, dia 26, a pesagem dos beneficiários do programa Bolsa Família, atendidos pela UBS em São Pedro Caique. O atendimento será realizado das 8 às 16 horas, diretamente na unidade de saúde. A ação tem como objetivo acompanhar a saúde e o estado nutricional das famílias beneficiárias. A realização do procedimento é uma das exigências para a manutenção do benefício e ajuda a evitar a suspensão ou cancelamento dos pagamentos. Para participar, os responsáveis devem comparecer à unidade levando documento de identidade, RG ou CPF, além do cartão de vacina de todos os beneficiários.
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1: O prefeito de Santos Dumont, Pacífico Stitch Júnior, ele registrou um boletim de ocorrência na tarde de quarta-feira, 23, relatando ter sido perseguido aí enquanto seguia pela 040 em direção a Juiz de Fora. Segundo o registro, ele percebeu que um Fiat Strada cinza com placas de Santos Dumont o acompanhava. O prefeito afirmou que tentou se desvincilar do veículo, reduzindo e aumentando a velocidade, mas a perseguição continuou. Ainda de acordo com o relato, nas proximidades da empresa White Martins, o prefeito ouviu dois barulhos semelhantes a disparos de arma de fogo e freou bruscamente. O Fiat Strada ultrapassou o veículo e, após uma breve mudança de trajeto, voltou a acompanhá-lo até a entrada do condomínio onde Pacífico reside, em Juiz de Fora. No local, o condutor teria parado atrás do prefeito e utilizado um celular para filmá-lo. Ao tentar identificar o motorista, Pacífico relatou que o suspeito fugiu. O prefeito afirmou à Polícia Militar que já teria sido alvo de outro episódio semelhante, quando uma pessoa não identificada teria entrado no condomínio para filmar sua residência e familiares. Pacífico disse acreditar que os casos tenham motivação política e relatou temor pela própria segurança e pela da sua família. A PM fez uma inspeção visual no veículo e não encontrou danos ou perfurações que indicassem possíveis disparos. O caso foi encaminhado à 2ª Delegacia da Polícia Civil de Juiz de Fora e diligências estão sendo realizadas para identificar os envolvidos.
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2: E aconteceu ontem, quarta-feira, a solenidade que marcou o início das obras de asfaltamento da MG338, no trecho entre Bertioga e Piedade do Rio Grande. O evento foi realizado no entroncamento de Santana do Garambel, onde estavam as máquinas que serão utilizadas nos trabalhos. O evento contou com a participação do deputado estadual Dorgal Andrada, do secretário de Estado de Infraestrutura Pedro Bruno e do diretor-geral do DR Minas Gerais, Matheus Novaes, e de diversas autoridades locais, como os prefeitos de Barbacena, Santana do Garambel,

0: Sociedade do Rio Grande e Madre de Deus. A ordem de serviço para o início da obra foi assinada no último dia 17 de setembro, após a conclusão do processo de licenciamento ambiental. O projeto prevê a pavimentação de 13 quilômetros da rodovia, com investimento estimado em R$ 41 milhões. A execução ficará a cargo da empresa LCM Construção e Comércio, vencedora do processo licitatório. A cobertura completa da solenidade você confere na edição de hoje do Cidade Alerta, com uma reportagem especial às 5 para as 11 da manhã, aqui na 93 FM.
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2: 7 horas e 54 minutos, Rede Tassati no ar. Licença maternidade passa a ser igual para mães biológicas e adotivas em todo o país. Informação chega com Pedro Nascimento.
3: O Supremo Tribunal Federal decidiu nesta quarta-feira, por unanimidade, uniformizar as regras da licença maternidade para mães biológicas e adotivas. Ou seja, agora todas passam a ter direito a 120 dias de afastamento remunerado, com a possibilidade de prorrogação por mais 60 dias, independentemente de serem trabalhadoras da iniciativa privada ou do serviço público. Essa decisão derruba normas que permitiam reduzir o período de licença para servidoras que adotassem crianças mais velhas. Para o relator da ação, o ministro Alexandre de Moraes, essa diferença poderia dificultar ainda mais a adoção de crianças fora da primeira infância. O STF decidiu, portanto, nessa quarta-feira, que essa regra vale para licenças futuras e também para aquelas que estavam em andamento nessa quarta-feira, dia 23. O Supremo, no entanto, deixou para o Congresso a regulamentação do compartilhamento da licença entre os integrantes da família. De Brasília, Pedro Nascimento.
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0: Um médico de 31 anos, investigado por estupro de pacientes, foi localizado e preso nesta quarta-feira em Resende Costa, na região do Campo das Vertentes. O homem teve a prisão preventiva e um mandado de busca e apreensão determinados pela Justiça. Segundo a Polícia Civil, após deixar o sistema prisional em junho, ele passou a trabalhar em Resende Costa e Lagoa Dourada. As investigações começaram em fevereiro, quando o médico foi preso em flagrante em Belo Horizonte após uma paciente denunciá-lo por estupro durante um exame. Posteriormente, outras 4 mulheres em Lagoa Dourada relataram abusos durante consultas e exames de nutrologia, endocrinologia e ultrassonografia. A Polícia Civil apura os casos que apresentam semelhanças com denúncias já investigadas na capital mineira.
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2: A Prefeitura de Barbacena abriu o chamamento público para o credenciamento de profissionais das áreas de decoração e paisagismo interessados em atuar no projeto e na execução de estandes ornamentados e também de estande de mostra de paisagismo durante a 54ª Festa das Rosas e Flores em Barbacena. O credenciamento será realizado entre os dias 24 de setembro a 1º de outubro, entre 12 e 17 horas, para atendimento às demandas da Secretaria Municipal de Cultura e Turismo, Secult. As informações estão disponíveis pelo e-mail licitação@barbacena.mg.gov.br.
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0: Olha, amanhã tem jogo da Seleção Brasileira e quem traz as informações é o repórter Emerson Romano.
5: Para quem nos acompanha, uma quinta-feira abençoada para todo mundo, é, rapaz. E quinta já na expectativa para a madrugadona de amanhã, porque às 7 horas vamos ter a nova Seleção Brasileira, nem tão nova assim, tem algumas caras que disputaram a Copa, mas é uma renovação que está sendo promovida pelo técnico Carlo Ancelotti contra a Austrália. Serão 2 amistosos contra a Austrália e 1 contra a Índia. E é bom até a gente esclarecer, como nesses países será período da noite, vamos ter jogos cedinho, pela manhã. Tanto contra a Austrália serão 2 jogos, como também com a seleção indiana. E aí a expectativa grande para saber qual time o técnico Carlo Ancelotti vai colocar em campo, qual será essa nova formação da seleção brasileira. Dos estúdios da Itatiaia, em Belo Horizonte, repórter Emerson Romano, para a Rede Tassati.
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2: O que alguns jornais trazem hoje? Folha de São Paulo, ações de 14,3 bilhões de reais estão na origem da influência de Vorcaro no judiciário.
0: Estadão, CNJ impede Master de receber 4,7 bilhões de reais em precatórios.
2: Jornal Globo, Flávio Bolsonaro abre vantagem no Rio e Lula avança em Minas Gerais.
0: Estado de Minas, veredas queimadas.
2: Por hoje é só, o jornalismo em primeira mão fica por aqui, mas amanhã 15 para as 8 em parceria com a Rede Itaçati estaremos de volta trazendo as primeiras informações do dia no seu rádio. E 5 para as 11 tem Cidade Alerta, nossa equipe completa no estúdio em áudio e vídeo.
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2: Ok, igualmente, bom dia, vamos que vamos em frente. Olha, mais notícias você confere também aí, acompanhando nossas redes sociais. Segue a gente lá, @jornalismo93fm, @93fmbq e no YouTube, é claro, o site www.93fmbq.com.br passa por constantes atualizações a todo momento. É só seguir e acompanhar a gente. Volta em instantes, a hora agora, 7h59.
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7: Ótimo dia, na sua melhor sintonia, 8:08.
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7: Pronto, estamos de volta com sons e emoções de mais uma quinta-feira. Vamos em frente, gente. Hoje, 24 de setembro de 2026, a nossa música está no ar, com mais uma sequência pintando por aqui.
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7: 8 horas, 9 minutos.
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0: 8 horas e 19 minutos.

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1: 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Vamos em frente, gente, rumo à correria de um novo dia. Catalão Pneus, desejando uma ótima manhã. Bom dia, 8 horas 23 minutos.
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1: 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Bom dia, 8 horas e 31 minutos.

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1: Agora faltam 20 minutos para as 9.
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3: Se for para esquentar, que seja o sol. Se for para enganar, que seja o estômago. Se for para chorar, que seja de alegria. Se for para mentir, que se minta a idade. Se for para roubar, que roube um beijo. Se for para perder, que perca o medo. Se for para cair, que caia na gandaia. Se for para ter guerra, que seja de travesseiros. Se for para existir fome, que seja fome de amor. E se for para ser feliz, que seja o tempo todo com você.

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1: É 24 de setembro de 2026. Estamos ao vivo no seu rádio pelas ondas da 93, transmitindo a partir de nossos estúdios na rua João Ribeiro de Navarro, 285, no bairro Vilela, de Barbacena para um mundão de audiência.
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1: Música, informação de qualidade, horóscopo do dia, promoção, diversão e alto astral e a sua participação pelo 999252750 é o zap da 93. Grava lá um áudio, a gente manda o seu recado pro ar. Pra você que adora navegar nas redes sociais, segue lá 93FMBQ. 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Tá chegando aqui a Ana Paula Padrão com a minha água fresquinha. Obrigado, Ana. Vamos nessa, começando aí mais um show da manhã. A primeira de hoje é o Coldplay 92. Bom dia, obrigado pela companhia. 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
1: 9:18, bom dia, Isabela Moreira.
2: Bom dia, Dirceu, tudo bem com você?
1: Tudo bem, e você?
2: Tudo bem. Dirceu, vamos começar falando de saúde. A Secretaria Municipal de Saúde vai realizar neste sábado, de 8 da manhã às 4 horas da tarde, a pesagem dos beneficiários do programa Bolsa Família, que são atendidos pela UBS São Pedro, no CAIC. A ação tem como objetivo acompanhar a saúde e o estado nutricional das famílias e faz parte das exigências para a manutenção do benefício. Para participar, os responsáveis devem comparecer à unidade levando documento de identidade, RG ou CPF e o cartão de vacina de todos os beneficiários. Agora vamos dar um pouquinho de assunto, falar sobre a Prefeitura, porque a Prefeitura de Barbacena abriu licitação para contratar uma empresa especializada na preparação, fornecimento e distribuição de refeições nutricionalmente equilibradas destinadas ao restaurante popular do município. A contratação será realizada por meio de pregão eletrônico, identificado com o número 17 de 2026, com processo 06 de 2026. A abertura da licitação está marcada para o dia 9 de outubro, às 9 horas da manhã. Mais informações podem ser obtidas através do e-mail licitação@barbacena.mg.gov.br e através da plataforma BLL Compras. Eu vou ficando por aqui, Dirceu, daqui a pouquinho o Thiago Rossi chega com os destaques do nosso Cidade Alerta.
1: Obrigado, Isabel.
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0: Tá na 93, você tá na boa. 9h24, hora e vez do horóscopo 93. Beatriz Onzin com um recado pra você de Áries, Touro, Gêmeos e Câncer. Confere.
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2: Áries, de 21 de março a 20 de abril.
3: Um bom dia para você, Dirceu, e um bom dia para você, ouvinte. Vamos começando essa quinta-feira com o quê? Horóscopo do dia. E quero começar falando com o signo de Áries. Bom, uma ideia que parecia distante pode ganhar forma quando você encontrar a pessoa certa para colocá-la em prática. A cor é o terracota e os números da sorte são 4, 18 e 37. E uma orientação: dê espaço para novas possibilidades antes de decidir alguma coisa.
2: Touro, 22 de abril a 20 de maio.
3: Seguindo, quero falar agora com o signo de Touro. Uma mudança na rotina pode trazer uma descoberta interessante e despertar um interesse que estava adormecido. A cor é o azul petróleo e os números da sorte são 9, 26 e 44. E uma recomendação: experimente fazer algo de um jeito diferente hoje.
2: Gêmeos, de 21 de maio a 20 de junho.
3: E atenção, signo de Gêmeos! Uma conversa inesperada pode revelar uma informação muito importante e mudar a maneira como você enxerga determinada situação. A cor é o lavanda e os números da sorte são 7, 21 e 35. E uma sugestão: escute até o fim antes de tirar as suas conclusões.
2: Câncer, 21 de junho a 21 de julho.
3: Vamos agora para os cancerianos. Um ambiente diferente pode renovar o seu ânimo e fazer você perceber que estava precisando de novos estímulos. A cor é o verde sálvia e os números da sorte são 12, 29 e 41. E um conselho: permita-se sair um pouco da sua zona de conforto. E não sai daí que já eu tô voltando com mais signos do zodíaco aqui na 93.
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5: Venha comigo mesmo, de olho no tempo, para você que se liga na nossa programação. A previsão para Minas Gerais nesta quinta-feira, 24 de setembro, indica instabilidade com céu nublado a encoberto e ocorrência de pancadas de chuva e trovoadas na maior parte do estado de Minas, devido à atuação de uma área de instabilidade. A previsão de chuvas acompanhadas de raios, rajadas de vento e trovoadas, especialmente a parte da tarde e à noite. O Instituto de Meteorologia emitiu alerta amarelo de perigo potencial para tempestades com volumes de até 50 milímetros ao dia e ventos intensos em áreas do centro, oeste, noroeste e norte de Minas. As temperaturas ficam mais amenas em grande parte das regiões afetadas pelas nuvens e chuvas, com mínimas em torno de 16 a 17 graus e máximas em torno dos 25 e 26 graus. Legal, tá dando aí o recado do tempo. Já já os destaques do esporte com o garotão, o Aston Lima, ao vivo aqui nos estúdios do Show da Manhã. Nath Roots, tudo vai

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1: Ligado comigo e conferindo na 93. 17 faltando para as 10.
2: Olha só.
1: É,
2: exato.
1: A ansiedade faz isso. Chegou na hora hoje.
2: Cheguei cedo hoje, quem
1: é
2: disse.
1: Pois é, hoje fazendo jus ao nome do programa, vamos falar de seleção.
2: Seleção brasileira, exatamente. Seleção 93, seleção brasileira. E ó, só porque eu cheguei cedo, disse, ó, amanhã, se você quiser assistir o jogo do Brasil, vai ter que acordar
1: 7
2: cedo.
1: 7 horas da manhã?
2: 7 horas da manhã na sexta-feira, lá em Townsville, na Austrália.
1: Já tratei das galinhas, já
2: tirei
1: leite.
2: Já tá bom, né? E aí... Você vai assistir o jogo da seleção brasileira e ô Odisseu, já tem o time de amanhã, tá?
1: Eu tô sabendo que o goleiro do Cruzeiro não é o titular.
2: Não é o titular, não entendo por
1: e
2: quê.
1: E quem é o titular?
2: É, vou te falar quem é o titular, mas ó...
1: Alguém conhece?
2: Eu conheço o titular e eu não gosto não, tá, Odisseu? Já não Ixi. Gosto, já tô com o pé atrás dessa seleção.
1: Vai me falar
2: já.
1: Que é goleiro do Corinthians.
2: É o goleiro do Corinthians, Odisseu, mas ó... O ataque não vai
1: como,
2: ter...
1: Não tem como torcer, não.
2: Aí não tem.
1: Já começou pelo goleiro.
2: E o Ancelotti vai continuar jogando com aquele modelo dele de 4 atacantes, tá, Odisseu? Ele gosta disso aí, mas ó, o ataque, Rafinha, Estevão, Endrick e Vini Júnior. Já dei até um spoiler do ataque aqui, Odisseu. Porque ontem o treinador tava numa entrevista coletiva, e aí ele já soltou logo, já falou, já tô com um time que vai começar o jogo de amanhã, não quer nem saber, já deu o time completo, não precisa de mistério, até porque é um amistoso, né, Odisseu? Então vamos lá. A escalação vai ser a 4-2-4, vai ser a que ele utilizou na Copa do Mundo. Novidades, vai ser o Mateuzinho e o Vitor Reis. Então o time ficou o seguinte: no gol, Hugo Souza do Corinthians, Mateuzinho também do Corinthians, inclusive, Marquinhos, Vitor Reis e Douglas Santos. No meio de campo, Danilo e Bruno Guimarães que errou o pênalti na Copa do Mundo, tá sempre relembrando aqui.
1: Não é meu parente não, viu?
2: É verdade, parente do Diesel aqui. E no ataque, Estevão, Rafinha, Endrick e Vini Júnior. Esse é o time do Carlo Ancelotti de amanhã. Eu queria ver mais novidades, tá, Diesel? Eu não vou mentir, não. Tem alguns nomes aí que eu acho que podia...
1: Neymar,
2: do próprio
1: não,
2: Bruno
1: né?
2: Guimarães, não. Neymar tá fora, acabou. Mas tem alguns nomes que eu gostei de não ver na seleção brasileira. Do Neymar é um. O Alisson, goleiro, é outro. Finalmente acabou a era do Alisson ali, que pra mim nunca, sei lá...
1: Convenceu,
2: nunca,
1: né?
2: Nunca me convenceu, ele disse. Pra seleção brasileira, nunca... mostrou alguma coisa quando precisou dele de verdade. Agora o que me deixa com o pé atrás é, será que Rafinha e Vini Júnior vão honrar a camisa da seleção brasileira? Porque nos times dele, no Barcelona, por exemplo, o Rafinha é um monstro gigantesco lá, e o Vini Júnior no Real Madrid também. Agora colocou a amarelinha ali, parece que eles se transformam.
1: Não é salto alto, não.
2: Pode
1: lá
2: ser.
1: Na minha
2: pode
1: terra,
2: ser.
1: Eles chamam de salto alto.
2: Pode ser, Dirceu. Pode ser um salto alto ali, mas essa é a cara da nova seleção aí. Vamos ver se vai mudar até 2030. Com certeza vai, mas.
1: Eu vou fazer um comentário que eu fiz até pro meu cunhado, o Léo Gonçalves. Por isso que tem hora que você assiste o futebol da seleção da Argentina, você vê que não tem nada disso, né? Os caras lá vestem a camisa.
2: Vestem a camisa
1: mesmo. Verdade.
2: Tem jogador lá na seleção da Argentina, disse, que no time não faz muita coisa, mas quando coloca a camisa da seleção, o cara muda.
1: É isso aí.
2: O cara muda. Você vê o Paredes, que é do Boca Juniors, ele não é um grande jogador no Boca, mas quando ele coloca a camisa da seleção da Argentina, o cara vira um monstro em campo, é absurdo.
1: Na seleção brasileira, junta aquela camisa amarela com rabinho, com aplique no cabelo.
2: Aí não dá, né, disse.
1: Meu Deus do céu.
2: Mas
1: é salto alto mesmo.
2: Eu também acho que pode ser o salto alto aí, disse, mas esse é o time... Do Brasil amanhã. Se eu vou levantar às 6 horas pra ver esse jogo, eu não vou, não, porque eu vou estar vindo pra rádio, né? É o horário que eu levanto pra vir pra rádio. Aqui na rádio eu dou aquela acompanhada no jogo da Copa do Mundo. Pra um jogo do jogo preparatório, né? Amistoso.
1: 7 horas
2: da manhã.
1: Então, 9h30, aliás, 9h45, é o seu horário. Hoje você tava ansioso
2: de chegar antes
1: da hora.
2: A gente já vai ter o resultado.
1: Brasil, repete aí,
2: Brasil e Austrália.
1: Lá no aonde?
2: Lá em Townsville, na Austrália mesmo.
1: Repete esse nome.
2: Townsville, olha só, que legal, esse nome me lembra de Minas Super Poderosas, de uma cidade chamada Townsville também, mas aí, Odisseu, hoje é só, o futebol brasileiro tá parado, totalmente parado ali, os times mudaram pouca coisa, os jogadores estão aproveitando aquele descanso, hoje acaba inclusive o descanso do Galo, o Galo deu um tempinho a mais para os jogadores ali, o Cruzeiro também, hoje acaba o descanso dos jogadores do Cruzeiro, todo mundo volta pelo menos a treinar. Mas de time brasileiro, disse eu, 100 jogos por enquanto.
1: Tá bom,
2: então, super data FIFA.
1: Já que você tá nessa folga toda, eu vou te dar uma notícia que o aplicativo aqui não quer abrir. Você aproveita que acabou antes da hora. Resolve pra mim que a nossa audiência quer participar através
2: já
1: do
2: nosso WhatsApp. Já resolvo aí.
1: E eu quero avisar que tá tudo travado aqui.
2: Dizer uma coisa do futebol brasileiro, sim, então. Sim. O Internacional mandou o Pessolano embora e anunciou ontem Eduardo Batista como... É um ex-treinador do Criciúma ali, inclusive. Na verdade, ele é do Criciúma, agora é ex-treinador do Criciúma. Ele foi conhecido, Dirceu, por ter sido um dos caras que fez o seguinte. O Criciúma contratou ele pra tirar ele da zona de rebaixamento da elite do futebol em 2025, da Série A em 2025, antes dele cair. E aí o Eduardo Batista saiu de lá, um dos últimos, tava em queda livre, ele saiu de lá e conseguiu tirar o Tigre daquela época ali do ruim do Criciúma. Agora vamos ver
1: Você acha que dá tempo de salvar o Inter?
2: Eu acho que, né?
1: Faltando 10 rodadas?
2: Eu acho que não dá, não. Sendo sincero, Dirceu, o Eduardo Batista, não acho que não, acho que teria nomes melhores ali, mas Dirceu, ontem a gente trouxe até no Seleção 93, ninguém queria treinar o Inter.

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1: Ligado comigo e conferindo na 93, 5, faltando para as 10. De volta com o nosso horóscopo 93, Beatriz Onzinho, recado para Leão, Virgem, Libra e Escorpião. Confere aí.
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3: Leão, 22 de julho a 22 de agosto.
4: Continuando o nosso horóscopo do dia, quero falar agora com o signo de Leão. Seu talento pode ser notado em uma situação simples, abrindo espaço para um convite ou uma nova oportunidade. A cor é o mostarda e os números da sorte são 3, 24 e 46. E uma recomendação: não esconda aquilo que você sabe fazer bem.
3: Virgem, 23 de agosto a 22 de setembro.
4: Virginianos, quero falar com vocês. Um detalhe que passou despercebido pode ser justamente a peça que faltava para solucionar uma questão pendente. A cor é o azul celeste e os números da sorte são 11, 32 e 48. Uma orientação, virginiano: observe os pequenos sinais antes de agir.
3: Libra, 23 de setembro a 22 de outubro.
4: Tá na hora dos librianos. Um encontro ou contato casual pode trazer uma proposta interessante e movimentar seus planos para os próximos dias. A cor é o coral e os números da sorte são 6, 17 e 39. E uma sugestão, libriano: esteja aberto ao inesperado.
3: Escorpião, 23 de outubro a 21 de novembro.
4: Vamos chegando agora nos intensos do signo de Escorpião. Você pode perceber uma nova habilidade em si mesmo ao enfrentar uma situação que exige criatividade e improviso. A cor é o ameixa e os números da sorte são 8, 23 e 45. E um conselho, escorpiano: confie mais na sua capacidade de se adaptar.
2: Daqui a pouco estamos de volta com mais previsões astrais para você.
1: Tá combinado, já você confere previsões astrais para Sagitário, Capricórnio, Aquário e Peixes. Eu volto depois do intervalo.
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7: Quinta-feira, gente fina.
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7: É 24 de setembro de 2026. Estamos ao vivo no seu rádio pelas ondas da 93, a rádio que é show. Daqui a pouquinho, 5 para as 11, você fica muito bem informado com a nossa equipe de jornalismo e mais um Cidade Alerta.
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7: E aí, vamos lá, fazendo muito de som pra você. Lembrando que já tem direto da redação com o Thiago Rossi. Agora tem Legião Indios.

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1: 10h16, bom dia, Thiago Rossi.
2: Bom dia, Dirceu. Ô, Dirceu, antes de eu convidar as pessoas para conferir o Cidade Alerta, eu vou te fazer uma pergunta.
1: Vai com calma.
2: Ô, Dirceu, a primavera chegou dia 22, mas eu acho que... Ela resolveu atrasar um pouquinho?
1: Não, a gente está vivendo as quatro estações em um mesmo dia,
2: uhum.
1: Na mesma semana, no mínimo.
2: Pelo menos, né? Hoje, pelo menos, é inverno.
1: Hoje está inverno, por enquanto, né? E pela previsão que eu li aqui, tem ventania, tem tempestade, raios e tudo mais.
2: Nossa, então tá bom. Ô, gente, olha, daqui a pouquinho tem Cidade Alerta, 5 para as 11 da manhã, e eu vim falar para vocês o que é destaque no jornal de hoje. Hoje você vai conferir uma reportagem completa sobre o início das obras da MG338 entre Piedade do Rio Grande e Bertioga. Tem também um homicídio de um idoso em Barroso. Ele foi encontrado morto após 2 dias como desaparecido. Tem o credenciamento de expositores da Festa das Rosas e tudo que é destaque em Barbacena e região. É às 5 para as 11 da manhã aqui na 93 FM. Avisa o pai, a mãe, a tia, o avô, a avó, todo mundo. Toca o sininho, Dirceu?
1: Sim, claro.
2: Toca o sininho.
1: Eu?
2: Ué.
1: Agora.
2: Aê. Toca o sininho e fica ligadinho, porque às 5 para as 11 da manhã tem informação de qualidade aqui na 93 FM. E a gente também vai estar ao vivo pelo YouTube. Se você quiser ver a imagem aí, a beleza dos apresentadores jornalísticos, é só acessar o canal 93 FM BQ, Dirceu.
1: Não estarei mais no ar.
2: É certa beleza de Dirceu Guimarães.
1: Então, eu recebi uma informação aqui da Rafinha Bertoli e do nosso Jaime Júnior, que você traz novidade hoje na sua indicação musical. Qual seria?
2: Então, hoje a gente vai mudar um pouquinho, hoje a gente vai com a música mais tocada no Spotify Brasil nesta quinta-feira, tá, gente?
1: Sim.
2: Por enquanto, a música mais tocada até agora, 10h18, está sendo Postinho de Gasolina com João Gustavo e Murilo. Então, vamos na tendência e vamos tocar aí Postinho de Gasolina.
1: O que você sabe sobre essa música?
2: Oi?
1: O que você sabe?
2: Que a gasolina tá cara.
1: Por enquanto é só a mais tocada.
2: É só a mais tocada.
1: Você tem que saber se ela é a mais tocada porque o Spotify decidiu isso ou a galera tá pedindo?
2: Aí fica o enigma.
1: Pois é. É mais uma daqueles sertanejos chifrudo, não, né?
2: Oi? Não, esse é só o posto de gasolina.
1: Ainda não ouvi.
2: Deve ser sobre o valor.
1: Você garante? Pode tocar?
2: Pode tocar.
1: Então vamos nessa.
2: Valeu.
1: Postinho de Gasolina por conta do Thiago Rossi, do nosso jornalista.
2: Exatamente. Manda o WhatsApp aí.

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0: ligado comigo e conferindo na 93, 10 e 27. Emoções finais do nosso horóscopo 93 desta quinta-feira. O recado agora é para você de Sagitário, Capricórnio, Aquário e Peixes. Confere aí.
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2: Sagitário, de 22 de novembro a 21 de dezembro.
3: Tô chegando agora com os últimos signos do zodíaco desse horóscopo de quinta-feira e quero falar agora com os sagitarianos. Uma notícia relacionada a estudos, trabalho ou planos futuros pode despertar a sua curiosidade e abrir um novo caminho. A cor é o turquesa e os números da sorte são 14, 27 e 43. E uma recomendação: pesquise antes de deixar uma oportunidade passar.
2: Capricórnio, 22 de dezembro a 20 de janeiro.
3: Vem chegando agora os capricornianos. Algo que você vinha fazendo no automático pode ganhar um novo significado quando receber uma perspectiva diferente. A cor é o ferrugem e os números da sorte são 2, 19 e 36. E uma orientação importante: questione velhos hábitos que já não fazem sentido para você.
2: Aquário, 21 de janeiro a 19 de fevereiro.
3: Signo de Aquário. Uma troca de ideias pode despertar uma inspiração criativa e render algo que você não esperava produzir hoje. A cor é o verde esmeralda e os números da sorte são 13, 31 e 47. E uma sugestão: anote as suas ideias, mesmo as que pareçam improváveis.
2: Peixes, 20 de fevereiro a 20 de março.
3: E chegando no último signo do zodíaco, quero falar com os piscianos. Um momento de tranquilidade pode trazer uma percepção valiosa sobre algo que você vinha tentando compreender. A cor é o pêssego e os números da sorte são 5, 22 e 40. E um conselho, pisciano: respeite o seu tempo para entender o que realmente deseja. E com isso eu vou ficando por aqui. Um bom dia, ouvinte. Bom dia, Dirceu. E amanhã eu tô voltando com mais horóscopo do dia aqui na 93.
1: Por hoje foi isso. Amanhã estaremos de volta no Show da Manhã com mais previsões astrais.
0: Nosso bom dia especial para a querida Beatriz Zonzin, que volta amanhã aqui mesmo no Show da Manhã com mais Horóscopo 93. Eu volto depois do intervalo.
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12: 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Já já, Cidade Alerta na 93, a partir de 5 para as 11, com a nossa equipe 93 de jornalismo completinha aqui no estúdio. Oba! Oba!

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1: Bom dia, Gerceu Guimarães. Aqui é Leonardo Celestino, aqui na Fazenda Pedaço do Céu, na zona rural de Carandaí. Gostaria de ouvir Red Hot Chili Peppers com Scartice. Ofereço a todos vocês aí da 93, especial a você. E aqui minha família, minha esposa Leamara, minhas filhas Maria Paula e Maricília. Valeu, Gerceu!

O Sol de Minas na programação do Show da Manhã da 93, Milton Nascimento. Quem sabe isso quer dizer amor. Linda, linda. Bom, tivemos ainda na sequência Red Hot Chili Peppers, o Leonardo lá de Carandaí, Scarfish e Papas da Língua cantando Oba Oba na nossa programação. Não temos mais tempo, é isso? Pois é. Então é o seguinte, agradecendo sempre, sempre a sua participação aqui na nossa programação, a sua audiência e aos nossos anunciantes, Shop

volta amanhã às 9, porque você sabe, o show tem que continuar. Pra você que se liga na 93, uma quinta-feira cheia de vitórias, saúde, paz e felicidade. A saideira, nenhum de nós. Eu caminhava, um grande abraço.

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1: Bom dia, hoje é quinta-feira, dia 24 de setembro de 2026.

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2: É destaque do dia no Cidade Alerta desta quinta-feira. Ministério Público deflagra a Operação Deja Vu para desarticular uma organização criminosa em Barbacena e região.
0: STF iguala licença maternidade para mães biológicas e adotivas.
2: Idoso desaparecido é encontrado morto em Santos Dumont.
0: Obras de asfaltamento na MG338 entre Ibertioga e Piedade do Rio Grande começam oficialmente.
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1: Previsão do tempo.
2: A primavera segue com tempo instável na cidade. Quinta-feira tem temperaturas baixas, céu nublado e possibilidade de chuvas isoladas no período da tarde e também no período da noite. Os termômetros estão variando entre 13 e 20 graus aqui na cidade. Agora nos estúdios da 93 FM faz 16 graus. A gente está vendo imagens ao vivo diretamente do bairro Monte Mário para você que me acompanha pelo Instagram e pelo YouTube. Céu bem carregado, dia propício para ficar embaixo da coberta. Só que não, né?
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0: A Secretaria Municipal de Saúde realiza neste sábado, dia 26, a pesagem dos beneficiários do programa Bolsa Família, atendidos pela UBS São Pedro e CAIC. O atendimento será realizado das 8 às 16 horas, diretamente na unidade de saúde. A ação tem como objetivo acompanhar a saúde e o estado nutricional das famílias beneficiárias. A realização do procedimento é uma das exigências para a manutenção do benefício e ajuda a evitar a suspensão ou cancelamento dos pagamentos. Para participar, os responsáveis devem comparecer à unidade, levando documento de identidade, RG ou CPF, além do cartão de vacina de todos os beneficiários.
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2: São 10 horas e 59 minutos. Alunos do curso de Direito do Unipac participaram de uma visita técnica orientada ao Tribunal de Justiça do Estado de Minas. Isso aconteceu na capital mineira. A atividade proporcionou aos acadêmicos contato direto com o funcionamento do sistema judiciário e com diferentes aspectos da atuação profissional na área jurídica. Durante a visita, os estudantes também estiveram com o desembargador Dorgal Borges de Andrada, que compartilhou experiências de sua trajetória no judiciário e apresentou aos alunos situações e desafios que fazem parte da rotina da profissão. A visita técnica integra as atividades de formação do curso e contribui para ampliar a visão dos estudantes sobre possibilidades de atuação.
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0: Agora são 11h59, a Prefeitura de Barbacena sancionou a Lei número 5.457, que revisa e delimita os perímetros urbanos do município, integrando as regras ao Plano Diretor Participativo. A legislação estabelece a divisão entre áreas urbanas e rurais para fins urbanos e tributários e define os perímetros da sede e dos distritos da Colônia Rodrigo Silva, Correia de Almeida, Costas, Faria, Galego, Mantiqueira do Palmital, Padre Brito, Pinheiro Grosso, Ponto Chique do Martelo, Ponte do Cosme, São Sebastião dos Torres e Senhora das Dores. A incorporação futura de novas áreas ao perímetro urbano dependerá de análise e aprovação do Conselho Municipal da cidade e de um estatuto específico que deverá avaliar riscos, restrições à urbanização, sistema viário, infraestrutura, equipamentos públicos, habitação de interesse social e uso e ocupação do solo. O estudo também deverá prever medidas de proteção ambiental e do patrimônio histórico e cultural, além da distribuição dos custos e benefícios da expansão urbana. Novos parcelamentos nessas áreas dependerão do cumprimento das diretrizes estabelecidas. A lei revoga normas anteriores e entra em vigor daqui a 210 dias após a sua publicação.
2: Olha, ainda falando de urbanismo, uma nova lei, uma nova legislação, estabelece regras para o parcelamento do solo para fins urbanos. Essa regularização fundiária e a implantação de condomínios em Barbacena. A norma regulamenta loteamentos, desmembramentos e também unificações e define aí critérios ambientais e urbanísticos para novos empreendimentos, com restrições para áreas sujeitas a alagamentos, riscos, preservação permanente e terrenos com alta declividade. Nos loteamentos, o empreendedor vai ter que implantar a infraestrutura necessária, como pavimentação, drenagem, abastecimento de água, esgotamento sanitário, energia elétrica, iluminação pública, arborização e sinalização. Essa lei também determina a destinação de, no mínimo, 10% da área para espaços verdes, 5% para uso institucional e 20% para vias de circulação. Além disso, prevê contrapartidas financeiras que podem variar aí entre 2% e 10% nos loteamentos e entre 1% e 5% nos condomínios, conforme o porte do empreendimento. A legislação estabelece ainda regras para condomínios e regularização de parcelamentos existentes, além de prever multas, embargo e interdição em casos de irregularidades.
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2: 11 horas e 2 minutos desta quinta-feira. Ontem, quarta-feira, 23 de setembro, aconteceu a solenidade que marcou o início das obras de asfaltamento da MG338, no trecho que liga Bertioga à Piedade do Rio Grande. O evento foi realizado no entroncamento de Santana do Garambel, onde estavam as máquinas que serão utilizadas nos trabalhos. Eu estive por lá e você acompanha comigo agora um pouquinho desse marco para a história da nossa região. MG338, uma rodovia importante que liga, entre outras cidades, Bertioga, a cidade de Piedade do Rio Grande. Eu estou nesse espaço aqui que é pavimentado e asfaltado. E hoje, 23 de setembro de 2026, o desejo, o anseio de moradores da comunidade de Bertioga, de Piedade e de tantas outras comunidades aqui do entorno começa a se tornar realidade. A partir de hoje, esse trecho, que é de terra, que tem cerca de 13,2 quilômetros, começa a receber a pavimentação. Homens estão na pista e as máquinas também, porque a obra de pavimentação da MG338 já começou.
5: Diversas lideranças locais e também autoridades do governo do estado de Minas Gerais estiveram presentes nesse marco do início da obra. Entre eles, o deputado estadual Dorgal Andrada.
2: Dorgal, sonho antigo, primeiro passo para a realização acabou de ser dada, máquinas na pista.
6: Exatamente, nós estamos aqui na tão sonhada estrada de Piedade, Bertioga, nessa região que está sendo integrada agora, né? A gente sabe que esse acesso ele é importante, tanto para a mobilidade, mas para o acesso à saúde, para o escoamento dos produtores. Enfim, é um sonho de muitos e muitos anos que hoje está sendo realizado, né, com o cumprimento desse compromisso que foi feito conosco através do governo do estado. Então, agradeço, né, o governo ter priorizado essa região através da entrega do início das obras dessa estrada tão sonhada. E nós estamos aqui hoje com diversos prefeitos, né, dos municípios em torno, vereadores, e é um dia de festividade, de muita alegria, inclusive de muita emoção, estar aqui depois de tantos anos de luta, vendo essa estrada se concretizar.
2: Dorgal, a maioria dos prefeitos que eu conversei, a maioria das pessoas que estiveram aqui hoje, todas citaram o seu nome durante essa fala. Você pegou essa luta para si e chamou para você a responsabilidade para conseguir fazer essa entrega junto ao governo.
6: Com certeza. Desde que fui eleito deputado estadual, eu tratei como a prioridade do meu mandato, né? Tudo é importante, mas essa estrada foi a prioridade do meu mandato, então é por isso, talvez, pelo tamanho da cobrança, pela insistência, pelas diversas visitas, pelo acompanhamento, pela transparência de cada fase que foi suprida, das fases técnicas, ambientais, enfim, nós ficamos sim com esse reconhecimento, vamos dizer assim. E o principal é que deu certo e hoje essa obra será inaugurada.
2: O prefeito de Barbacena, Carlos Du, também esteve presente no início das obras da MG338 e destacou os benefícios que a obra trará para Barbacena.
7: É uma obra sonhada há muitos anos, muita gente falava que essa obra não ia sair do papel, que era promessa eleitoreira, e hoje está aqui o governo mostrando que de fato cumpre o seu compromisso e o nosso deputado Dorgal mostrando que de fato cumpre o seu compromisso. Então fiz questão de estar aqui para poder prestigiar o início dessa obra que toda a região vai ganhar com ela, sem sombra de dúvidas.
2: Nós barbacenenses também vamos ter acesso às cidades dessa região com mais conforto e mais segurança, né, Du?
7: Com toda certeza, e também o pessoal tendo acesso a Barbacena. A gente está falando de pelo menos uma hora que a gente vai ter a menos, né, de distância com esse trecho que vai ser revitalizado, vai ser todo ele completo. Então, é um benefício gigante para toda a nossa região.
5: O secretário de Infraestrutura e Mobilidade do Estado de Minas, Pedro Bruno Barros, destaca os investimentos feitos pelo governo na pavimentação da MG338.
2: Secretário Bruno, que passo importante dado pelo governo do Estado. Qual que é a sensação de conseguir começar a realizar esse sonho tão antigo aqui da região?
8: É uma alegria muito grande, né? É uma obra que nós estamos falando de um investimento total de mais de 86 milhões de reais, que vai trazer aqui mais qualidade de vida, mais conforto, né? Não só para a população de Piedade e Bertioga, mas de toda a região. Então, acho que é um grande desafio materializar um investimento quanto esse, mas o compromisso do governo do Estado é, quando a gente começa uma obra, tem um recurso reservado para ir até o final. Então, isso é seguro para a população. Vamos começar essa obra agora e, se Deus quiser, até o final do ano que vem, vamos entregar essa grande infraestrutura para a população. Então, uma satisfação muito grande estar dando hoje esse pontapé inicial.
2: Dessa vez, muita gente sempre falou, vai começar nada, eles vão fazer alguma coisa e vão parar. Então, obra garantida, início começado e a entrega vem aí.
8: Exatamente, obra garantida, já temos contrato assinado, licenças ambientais aprovadas, ordem de início já dada à empresa. Vocês já podem notar que nós já temos máquinas já iniciando os trabalhos aqui no trecho, dinheiro assegurado, em breve nós vamos ter aqui 13,2 quilômetros de asfalto, ligando em Bertioga, Piedade. Uma satisfação muito grande poder propiciar esse momento. Eu sei que é uma obra muito aguardada pela população, que já foi muito prometida no passado, mas que agora com certeza vai ser entregue.
5: Prefeitos de diversas cidades da região estiveram presentes nesse marco inicial. Entre eles, o prefeito de Madre de Deus de Minas, da cidade de Santana do Garambel e também de Piedade do Rio Grande.
2: Ao meu lado, o prefeito da cidade de Madre de Deus de Minas, Armando, e também a professora Siduca. Eles estão aqui para esse grande momento. Armando, é um momento histórico, é um momento que também vai beneficiar muito a cidade de Madre de Deus, essa pavimentação?
9: Além de ser histórico, já há muitos anos nós esperávamos essa emenda do asfalto. Agora aconteceu. Graças ao deputado Dorgal.
2: Armando, quais são os benefícios que o senhor acha que essa pavimentação da estrada vai trazer especificamente para o seu município, para Madre de Deus?
9: É uma série de benefícios que vai acontecer. Você está entendendo? Essa estrada já tem o quê? Já deve ter, desde quando eu era garoto, que já tentava emendar ela e não emendou. Agora veio o deputado Dorgal e emendou.
2: Agora deu tudo certo?
9: Eu acho que mais do que certo. Deu extremamente certo.
10: Vai trazer muito benefício para a nossa cidade, para as cidades vizinhas, né? Assim, até pela saúde, muito mais rápido para ir para Barbacena, né? Já é uma economia para a prefeitura que tem que ficar dando volta. Eu acho que é um grande benefício.
2: Do meu lado, doutor Moura, prefeito da cidade de Santana do Garambel, que também está aqui nessa região onde a pavimentação vai beneficiar. Santana também vem sendo beneficiada com a pavimentação dessa estrada de Piedade até Bertioga, prefeito?
11: Sim, muito. Essa vai beneficiar muito aqui a nossa cidade de Santana do Garambel, mesmo por causa das carretas de... mesmo as carretas que transportam aí mercadorias, milho, soja, e para nós mesmos, né, que somos carro pequeno, vai ir para São Paulo, para outros lugares, essa estrada aqui vai ajudar nós muito. A gente às vezes até deixava de passar por aqui, e passava lá para Andrelândia, passando ali pelo Capivari, porque quando chove aqui é um caos, viu? É carreta agarrada, tem que vir tratores para puxar, é um problema muito sério. E quando não é chuva, é a poeira também, né? Então isso aqui vai ser uma coisa muito boa para todos nós aqui da região.
2: Daniele, prefeita de Piedade do Rio Grande. Daniele, primeiro, como é que está esse coração com essa obra realmente tendo início aqui?
12: É, para a gente é muito gratificante, né? Muito importante essa obra para a nossa cidade de Piedade do Rio Grande e também para toda a região, né? O coração está acelerado, né? Muito feliz, porque realmente é um sonho, né? Que muitas das vezes nem a gente acreditava que seria possível se tornar realidade. E hoje, graças a Deus, estamos dando início a essas obras e, se Deus quiser, em breve será entregue, né? Para maior comodidade aí tanto das pessoas que precisam buscar uma saúde de qualidade aqui em Barbacena, quanto também para o pessoal aí da parte dos insumos, né, para o comércio, que também precisa desse trecho. E assim, Piedade do Rio Grande é comarca de Barbacena, e a gente não tinha um acesso, né, por asfalto até chegar em Barbacena. Então, para nós, realmente, assim, é um sonho sendo realizado e um desenvolvimento muito grande para a nossa região aqui das Vertentes.
5: Um dos moradores mais antigos dessa região é o Toninho da Ventarola. Ele conversou comigo e falou da emoção de ver o asfalto chegando bem pertinho da entrada da sua fazenda.
2: Toninho, quantos anos o senhor vive nessa região aqui?
13: Aqui? É. Eu estou com 85. Deus que eu nasci é aqui o tempo todo, a fazenda ali.
2: Toninho, como é que... Eu soube que o senhor já estava aqui. Quando ligaram a primeira estrada de Bertioga até aqui, como é que o senhor está vendo esse desenvolvimento aqui da região?
13: É demais, porque quando abriu essa estrada de Bertioga para Piedade, meu avô que tomou conta aqui. 1930.
2: A vida inteira?
13: A vida inteira. Eu nasci em 41. Aí abriu essa estrada todinha aqui, o doutor Bias deu toda a liberdade para ele tomar conta, os Andrada também, para você ver como que é. É um trem diferente. E parou, agora continua outra vez, né? O que eu quero é asfalto mesmo agora.
2: Toninho, o senhor acha que é um passo mais importante, vai melhorar a comunidade aqui? O senhor mora aqui nessa região, as pessoas vão ser beneficiadas com isso?
13: Vai. E vou te falar, vai ser um movimento bom, porque liga o sul de Minas, né? São Paulo. Para mim, isso é o melhor. Ó, não tem um melhoramento igual esse aqui, não. Prazer ver esse asfalto, ó, prontinho aqui, porque eu falei que um prefeito de Deus ali. Agora eu vou comprar até um carro zero para ir na Piedade.
2: Agora o senhor ficou chique demais, uai.
13: Ué, pertinho aqui, né?
2: Só no asfalto?
13: Só no asfalto. Saio daqui, vou para São Paulo, no Rio, tudo no asfalto.
2: O prazo de execução dessa obra é de 450 dias, cerca de 15 meses. Depois de pronta, a gente não tem dúvida nenhuma que trará inúmeros benefícios para a nossa comunidade, como melhoria no escoamento da produção agrícola, o trânsito das pessoas que precisam se deslocar entre as cidades de Piedade e Bertioga e, consequentemente, acessar outros municípios da nossa região.
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0: Agora são 11h12. O STF decidiu por unanimidade, na última quarta-feira, dia 23, igualar os direitos de mães biológicas e adotivas em relação à licença maternidade, independentemente do vínculo profissional. Com isso, todas terão direito a 120 dias de afastamento remunerado, prorrogáveis por mais 60 dias, incluindo trabalhadoras da iniciativa privada e servidoras públicas. A licença poderá ser contada a partir do 9º mês de gestação, do parto, da adoção ou da obtenção da guarda para fins de adoção. Em casos de internação, o prazo começa após a alta hospitalar da mãe ou do recém-nascido, considerando a que ocorrer por último. A decisão vale para licenças futuras e para aquelas que estavam em curso em 23 de setembro deste ano, sem efeito sobre períodos já encerrados. O julgamento analisou uma ação da Procuradoria-Geral da República contra normas que diferenciavam mães biológicas e adotivas e trabalhadores conforme o vínculo profissional. O Supremo declarou institucionais essas diferenças e uniformizou as regras, inclusive para o serviço público, onde a licença de servidoras que adotam ou obtêm guarda judicial podia variar conforme a idade da criança.
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2: Uma das festas mais tradicionais de Barbacena se aproxima. Estou achando pouco comentada, Thiago Rossi.
0: Também,
2: vamos falar a verdade.
0: Também a gente já está às vésperas de outubro e eu também não tenho visto nenhuma movimentação.
2: É, nós estamos aí, ó, 24 de setembro. A festa está marcada para o dia 10, com eleição de rainha, eleição disso, festa no parque. Mas não tô vendo as pessoas comentarem muito da Festa das Rosas, não.
0: Também tô sentindo falta disso.
2: Será que o pessoal tá mais preocupado com a eleição, que acontece uma semana antes?
0: Pode ser, né, Graça? Vai movimentar o país, né?
2: Pode ser. Mas olha, a Festa das Rosas e Flores de Barbacena tá se aproximando e a prefeitura aqui da cidade tá em busca de decoradores pro evento. A Isabela Moreira é quem traz os detalhes pra gente.
14: A Prefeitura de Barbacena abriu chamamento público para credenciamento de profissionais das áreas de decoração e paisagismo interessados em atuar no projeto e na execução de estandes ornamentados e de um estande de mostra de paisagismo durante a 54ª Festa das Rosas e Flores de Barbacena. O credenciamento será realizado entre os dias 24 de setembro e 1º de outubro, de meio-dia às 5 horas da tarde, para atendimento às demandas da Secretaria Municipal de Cultura e Turismo. As informações estão disponíveis pelo e-mail licitação@barbacena.mg.gov.br. Isabela Moreira para o Cidade Alerta.
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0: E a Prefeitura de Barbacena abriu licitação para contratar uma empresa especializada na preparação, fornecimento e distribuição de refeições nutricionalmente equilibradas destinadas ao restaurante popular do município. A contratação será realizada por meio de pregão eletrônico identificado como PE 017/2026, com processo PRC 006/2026. A abertura da licitação está marcada para o próximo dia 9 de outubro, às 9 horas. As informações podem ser obtidas pelo e-mail licitacal@barbacena.mg.gov.br e pela plataforma BLL Compras.
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2: Vamos falar um pouquinho sobre eleições 2026. Nas eleições deste ano, os eleitores deverão votar em dois candidatos ao Senado, já que 54 das 81 cadeiras da Casa estarão em disputa, com duas vagas para cada estado e para o Distrito Federal. O mandato de senador é de 8 anos, por isso a renovação ocorre de forma alternada. Na urna eletrônica, o eleitor fará 2 votos consecutivos para senador, escolhendo candidatos diferentes e registrados no estado onde possui domicílio eleitoral. A escolha para o Senado ocorrerá na terceira e na quarta etapas da votação, depois dos votos para deputado estadual ou distrital e também deputado federal. E antes de você escolher governador e presidente, serão eleitos os 2 candidatos mais votados em cada estado e no Distrito Federal, sem segundo turno. Caso o eleitor repita o mesmo candidato, essa informação é muito importante, hein, gente? Na hora do voto do Senado, se você repetir o mesmo voto nos 2 candidatos, apenas o primeiro voto vai ser considerado válido. Também serão anulados votos destinados a candidatos de outros estados ou feitos apenas com o número do partido. A dupla votação para o Senado ocorre apenas nas eleições em que há renovação de 2/3 da Casa, como neste ano de 2026. Já em 2030, nas próximas eleições gerais, serão escolhidos novamente 27 senadores com apenas 1 voto por eleitor.
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0: Uma ação contra a pedofilia, um suspeito de homicídio preso em Barroso e um idoso encontrado morto após 2 dias desaparecido. São estes os destaques do Giro Policial com Jackson Nascimento.
15: A Polícia Civil de Minas Gerais cumpriu na última segunda-feira mandados de busca e apreensão em endereços ligados a suspeitos de crimes de pedofilia em Dores de Campos, a cerca de 38 quilômetros de Barbacena. A ação ocorreu após denúncias recebidas pelas forças policiais e materiais que podem contribuir para as investigações foram recolhidas e encaminhados para análise pericial. O caso segue sob sigilo judicial para preservar a identidade das possíveis vítimas e não comprometer o andamento das diligências. A Polícia Civil de Minas Gerais prendeu preventivamente nesta quarta-feira um homem de 46 anos investigado pelo homicídio de Heloísa Fernanda da Silva, de 21 anos, ocorrido em Barroso em dezembro de 2012. O corpo da jovem foi encontrado em um matagal na região da Rua da Cadeinha, com indícios de estrangulamento após ela ter sido dada como desaparecida e o caso ficou conhecido como crime da cadeinha. Segundo a Polícia Civil de Minas Gerais, a prisão foi determinada pela Justiça após informações de que o investigado estaria ameaçando testemunhas relacionadas ao caso. Ele foi encaminhado ao sistema prisional e permanece à disposição da Justiça, enquanto as investigações continuam. Um homem de 70 anos foi encontrado morto na tarde desta quarta-feira no bairro São Sebastião, em Santos Dumont, após estar desaparecido havia cerca de 2 dias. Segundo a Polícia Militar, ele foi localizado sobre a cama, dentro de uma residência com sinais de violência e perfurações provocadas por uma arma branca na face e no pescoço, conforme constatado pela perícia. Durante as diligências, uma mulher de 33 anos foi conduzida à Delegacia de Polícia Civil após os militares encontrarem em sua residência um moletom com manchas semelhantes a sangue. Jackson Nascimento para o Cidade Alerta.
0: E o Ministério Público de Minas Gerais deflagrou na última quarta-feira a Operação Deja Vu para desarticular uma organização criminosa suspeita de atuar no tráfico interestadual de drogas em grande escala. Ao todo foram cumpridos 13 mandados de prisão, 30 de busca e apreensão e 26 de sequestro e bloqueio de bens em Juiz de Fora, Barbacena, Piauí e Belo Horizonte. Segundo o Ministério Público, o grupo utilizava Juiz de Fora como base logística para receber, armazenar e distribuir entorpecentes e teria movimentado mais de 70 milhões de reais nos últimos 18 meses. As investigações apontaram ainda o uso de imóveis de alto padrão, veículos com compartimentos ocultos e empresas para o transporte de drogas e lavagem de dinheiro. Durante a operação foram apreendidos veículos, uma arma de fogo, imóveis e grande quantidade de entorpecentes, além da localização de um laboratório de refino e um bunker usado como depósito. A ação também levou em conta apreensões anteriores de 195 quilos de pasta base de cocaína e 476 quilos de maconha, com um prejuízo estimado em 7 milhões de reais para o grupo.
2: E o prefeito de Santos Dumont, Pacífico Estites Rodrigues Júnior, registrou um boletim de ocorrência na tarde de ontem, quarta-feira. Olha que história é essa, gente. Ele relatou que foi perseguido enquanto seguia pela BR-040 em direção a Juiz de Fora. De acordo com o registro feito pelo prefeito, um Fiat Strada da cor cinza, que tem placas de Santos Dumont, teria acompanhado o veículo do prefeito, que tentou se desvencilhar, aumentando e reduzindo a velocidade. Quando já estava nas proximidades ali da empresa White Martins, o prefeito relatou ter ouvido dois barulhos semelhantes a disparos de arma de fogo. O veículo teria seguido até o condomínio onde o prefeito mora, em Juiz de Fora, onde o condutor teria parado para filmá-lo e fugido após ser questionado. O Pacífico também relatou à Polícia Militar um episódio anterior semelhante, no qual uma pessoa teria entrado no mesmo condomínio para filmar sua residência e familiares. O prefeito afirmou acreditar que os casos tenham motivação política e manifestou preocupação com sua segurança e com a da sua família. Durante a ocorrência, a Polícia Militar realizou uma inspeção visual no veículo e não encontrou danos ou perfurações que indicassem possíveis disparos. O caso foi encaminhado à 2ª Delegacia de Polícia Civil de Juiz de Fora, que realiza diligências para identificar os envolvidos.
0: E um médico de 31 anos, investigado por estupro de pacientes, foi preso preventivamente nesta quarta-feira em Resende Costa, a cerca de 90 quilômetros de Barbacena. Segundo a Polícia Civil, a Justiça expediu a prisão e mandado de busca e apreensão após novas denúncias de abusos. O médico já havia sido preso em flagrante em fevereiro em Belo Horizonte, após uma paciente denunciá-lo por estupro durante um exame, mas foi colocado em liberdade posteriormente. Depois de deixar o sistema prisional em junho, ele passou a trabalhar em Resende Costa e Lagoa Dourada. Com o avanço das investigações, quatro mulheres de Lagoa Dourada procuraram a Polícia Civil e relataram supostos abusos durante consultas de nutrologia e endocrinologia e exames de ultrassonografia. De acordo com a corporação, os relatos apresentam semelhanças com os casos investigados pela Delegacia Especializada de Atendimento à Mulher em Belo Horizonte. A nova prisão foi determinada pela Justiça após as denúncias e as investigações continuam para esclarecer os fatos e as circunstâncias dos atendimentos.
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0: E uma briga por dívida de R$20 terminou em um assassinato na cidade de Juiz de Fora. O repórter Gilberto Teles é quem traz os detalhes.
16: De acordo com a ocorrência, o crime aconteceu no momento em que o suspeito procurou o jovem para comprar entorpecentes. A vítima se recusou a vender o material, alegando que o cliente já lhe devia R$20, dando início a uma acalorada cobrança. Durante o desentendimento, o homem sacou uma faca e atingiu a adolescente na região abdominal. A testemunha ocular que trabalhava com a vítima confirmou a versão da discussão motivada pela dívida antes do golpe. A vítima foi encontrada pelos policiais caída ao solo, com sangramento e dificuldade para respirar. Devido ao quadro de saúde, a própria guarnição da PM realizou o transporte do jovem até a UPA Norte. Porém, ele não resistiu aos ferimentos e morreu. Após buscas pela região, a equipe da polícia localizou o homem pulando uma cerca de arame farpado nas proximidades de uma escola. Em depoimento, ele confessou a agressão, alegando que agiu para se defender após ser atingido durante a discussão. A faca utilizada no crime não foi encontrada. O suspeito não apresentava ferimentos, foi detido pela PM e conduzido à delegacia. Repórter Gilberto Teles.
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2: 11 horas e 25 minutos, mais uma vez vamos falar de golpes no Cidade Alerta, né?
0: Parece que tá repetindo, né? Parece que sempre tá repetindo.
2: É um déjà vu, não.
0: Exatamente.
2: De novo eles estão falando de golpes. Não, é golpe novo, porque os criminosos estão aí, ó, botando a cabeça pra queimar os neurônios, pra criar novos golpes e fazer você, né, cidadão de bem, ser a próxima vítima, se você não ficar muito atento. Olha, os criminosos estão aplicando um novo golpe pelo WhatsApp, dessa vez usando o nome da Receita Federal, para fazer cobranças de falsas pendências fiscais. Essas mensagens informam dados pessoais das vítimas, como nome, CPF, e direcionam para um site que imita o portal do governo, onde é emitido um falso documento de arrecadação de receitas, que é aquele DARF, para você fazer um pagamento via Pix. Para pressionar as vítimas, esses golpistas afirmam que o pagamento deve ser feito com urgência, inclusive ameaçam aí o bloqueio de contas bancárias, protesto e negativação do CPF. O site falso ainda utiliza elementos visuais do gov.br e um atendimento automatizado com uma suposta funcionária da Receita, representada por uma imagem gerada por inteligência artificial. A Receita Federal confirmou que se trata de um golpe e alertou que não envia links para regularização de pendências, nem solicita dados ou pagamentos por WhatsApp, por SMS ou por e-mail. O órgão orienta que os contribuintes consultem informações fiscais somente pelos canais oficiais e desconfiem de mensagens com tom de urgência ou ameaça. Ou seja, não dê espaço para você ser a próxima vítima, né?
0: Pois é, preferível ficar ali na dúvida, procurar informação, do que correr e você tem que solucionar isso com pressa.
2: É, e eu acho que esse alerta vale especial aí para os nossos aposentados, para os nossos idosos, para as pessoas que não têm tanta familiaridade com a tecnologia. Uhum. Porque às vezes recebe essa mensagem e num susto, acha que vai ter o pagamento suspenso, acha que vai ter algum benefício cancelado por causa dessa suposta dívida com a Receita, você pode acabar clicando num link e cair num golpe muito maior.
0: Aí, né? Não tem volta, né?
2: Não tem. Olha, lembrando que a Receita Federal tem sede aqui em Barbacena, ali na Avenida Beas Fortes. Ficou na dúvida, amigo? Vai lá, conversa pessoalmente com a equipe da Receita, que você vai ser muito bem atendido. Então, cuidado para você não ser a próxima vítima.
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2: O Neo Sacerdote, eu adoro esses nomes, gente. Neo Sacerdote.
0: É diferente,
2: né? É um baby boomer, né? O sacerdote recém-ordenado, eu acho que eu prefiro desse
0: melhor
2: jeito.
0: É.
2: Padre Lucas Vilela celebra sua primeira missa no próximo sábado, agora dia 27 de setembro, às 7 horas da noite, na paróquia da Assunção. A celebração será marcada por um momento de fé, gratidão e ação de graças pelo início do seu ministério sacerdotal. A paróquia está convidando toda a comunidade para participar dessa celebração e rezar aí pelo novo sacerdote, Padre Lucas Vilela. Bem-vindo à nossa cidade, Padre Lucas.
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0: Chegando ao finalzinho do nosso programa, mas antes você precisa saber, tá? Quem acertou as contas com a Receita Federal recebe o dinheiro na próxima quarta-feira. Quem traz mais detalhes é Alan Passos.
17: Para quem caiu na malha fina e está aí na expectativa de ter a sua restituição do imposto de renda liberada. Saiu mais um lote de consulta nesta quarta-feira divulgado pela Receita. Cerca de 400 mil contribuintes, até um pouquinho mais, que tinham caído na malha fina, regularizaram essas pendências e agora estão com o dinheiro liberado. Este dinheiro vai cair na conta na quarta-feira que vem, dia 30, mas o valor já pode ser consultado, a sua situação. Então você pode conferir no seu aplicativo, no site da Receita, fazendo login com o gov.br, confere se a sua situação está já normalizada e se você vai receber esta graninha na próxima semana, até porque os valores somados passam de R$1.260.000.000. O pagamento, como eu falei, quarta-feira que vem, dia 30, direto na conta ou na chave Pix do tipo CPF que foi informada na declaração. Repórter Alan Passos.
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2: 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Tá chegando a turma do esporte? Vem aí, Seleção 93. 3, Thiago Rossi?
0: Vem, eu acho que vem com a emoção que tá, todo mundo tem, ou não tá tendo com a seleção brasileira.
2: Tá tudo chateado.
0: Não, acho que todo mundo desanimado. A seleção brasileira de novo, você vai ver o quê? Não vê nada.
2: Cadê? Há quantos anos a gente não vê seleção brasileira efetivamente em campo?
0: Nós temos aqui a Rafa Bertola no nosso estúdio, nunca viu o Brasil ser campeão da Copa.
2: É verdade, esse é um sonho distante, Rafa. É um sonho bem distante, né?
0: Você vê. Então...
2: É, mas a gente não perde a fé, a gente é brasileiro e não desiste nunca.
0: Eu sou flamenguista.
2: Ou quase... Ah, gente, daqui a pouco esses meninos vão estar querendo que o Flamengo represente o Brasil.
0: Eu acho que ia melhor, né, não, Jackson?
18: Com certeza. O time se já deixar... tá montado, já tá pronto.
2: Tá tudo pronto.
18: Só trocar a camisa e colocar em campo.
2: Exato. Troca a vermelha pela amarelinha,
18: exatamente,
2: né?
18: Exatamente.
2: Tá certo. Bem, as notícias do esporte, Cidade Alerta volta amanhã, sexta-feira, ao vivo com você. No rádio e na internet, 5 para as 11. Até lá.
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1: Bom dia, torcedor. Eu sou Beto Santos. A Seleção 93 está na área. As informações do que acontece no esporte agora.
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1: Não para mesmo, né? E a primeira cavalgada da lua cheia será dia 26 de setembro, Washington.
5: É isso, Beto. Concentração às 17 horas no bairro Montemar, saídas às 18h30. Destino Bar Recanto da Amizade no Faria. E ó, vai ter brinquedo pra criançada, carrinho de pipoca, algodão doce, atividade pra toda a família e muitos cavalos, inclusive. Mais de 100 cavalos estarão presentes em música ao vivo, Beto.
1: E amistoso também na arena do Olympique.
5: Olympique vai jogar contra o Pré-Idosos e o Pirraça pega o time da Rivelli.
1: Então tá aí então para você, torcedor. Vamos ver aqui mais informação. Arena ali do Potreiro também, a bola rola.
5: Vai ter jogo Potreiro contra o Real.
1: E o Minas vai ter aí o sexto Minas Cup 3.
5: É isso, Beto. Campo do Minas, Juventus contra Dorense e Celtic vai pegar o Inter do João Paulo.
1: A Copa Barbacena, também de futebol, tem a segunda rodada.
5: Santa Luzia pega o Ipiranga, o Barcelona joga contra o Vila Real e o volante pega o Santa Teresa.
1: 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Vamos falar do Galão da Massa. Chega aí, Cláudio Rezende.
8: Hoje à tarde termina a folga dos jogadores do Galo, que terão pouco mais de uma semana antes do próximo desafio. O Galo tem o jogo adiado pelo Campeonato Brasileiro, dia 3 de outubro, contra o Bragantino na Arena MRV. E o técnico Barba Domingues quer aproveitar essa folga, assim como ele fez no período da Copa do Mundo, para ajustar detalhes importantes. O Galo teve um crescimento de produção depois desse período que teve para atividades sem jogos. E hoje também representantes do Galo, Léo Barbosa e Pedro Tavares, presentes na reunião da Comebol com os semifinalistas da Sul-Americana. Um pleito das equipes é a mudança da final de Barranquilla para um local mais próximo aqui dos semifinalistas.
5: E com a paralisação da Série A do Campeonato Brasileiro para a Superdata FIFA, o elenco do Atlético ganhou alguns dias de folga. 6 atletas, porém, seguem em recuperação na cidade do Galo. Desde a segunda-feira, os atletas que estão sob cuidado do departamento médico do clube estão seguindo a programação estabelecida do Galo. O zagueiro Hunter Soldi sofreu uma lesão no músculo posterior da coxa esquerda no jogo contra o Cruzeiro pela Copa do Brasil e não atua desde então. Já o atacante Renier sofreu uma lesão de grau 1 no músculo da coxa direita na vitória por 4-2 sobre o Santos pela Sul-Americana. Camisa 19 foi destaque no empate com a Chapecoense no último sábado, dia 19.
1: O Marco Aurélio, o Galo com 3 competições, esta parada vai ajudar o Galo a voltar melhor?
9: nem sempre, né? A gente veio de paradas, pode melhorar ou pode cair, fazer o time cair de rendimento, né? Tem times aí que voltam melhor e tem times também que voltam lá embaixo. As paradas talvez é bom para recuperar jogadores, mas para sequência de jogos um atrás do outro é complicado, porque nem sempre o time volta naquele nível que estava jogando antes da parada.
1: Você acha que o Atlético tem que priorizar alguma competição?
9: Sem dúvida, até porque as outras duas estão valendo uma vaga para Libertadores das Américas, né? É. Eu acho que vale
1: no,
9: muito.
1: No caso aí, a Copa do Brasil é Sul-Americana?
9: É Sul-Americana, porque e vale muito dinheiro você estar numa Libertadores no ano que vem. Então vale sim priorizar, porque a Copa do Brasil vale quase 100 milhões para o campeão.
1: Muito dinheiro, né, Bosta?
5: Muito dinheiro, Beto. E, ó, se eu fosse o Atlético, sendo sincero, eu acho que o caminho das pedras mais fácil é a Sul-Americana. Eu priorizaria ela.
1: Então fica aí essa interrogação, né? 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Notícia Celeste, Rubem Júnior.
10: O vice-presidente de futebol do Cruzeiro, homem forte do clube, Pedro Júnior, falou ontem a respeito de uma possível negociação com o dirigente do Mirassol, Paulinho. Pedro Júnior desconversou de um possível reforço para esse corpo diretivo do Cruzeiro. Fato é que o Cruzeiro busca organizar ainda mais os seus processos e vê com bons olhos a contratação do Paulinho. Cruzeiro que tem essa reta final de folga até o domingo antes da reapresentação e também os jogos finais desta temporada, e tem outros atletas que podem ter o seu vínculo encerrado em 2026 já tendo uma definição. O campeonato, a temporada de 2027 já começou a todo vapor na Toca da Raposa. Tá certo?
5: Tá certo, Rubem Júnior. E aí, o Cruzeiro tem seu elenco 2 dos jovens mais valorizados do futebol sul-americano. É o que aponta o levantamento do CS Football Observatory, plataforma especializada em estatísticas do futebol. Trata-se de Arroio e Zé Lucas, o atacante e volante da equipe celeste, respectivamente. A dupla aparece entre os 10 jogadores sub-21 com maior valor do mercado entre os atletas que atuam no Brasil e na Argentina. De acordo com o estudo, Arroio é o segundo jovem mais valioso da amostra analítica, com valor de mercado estimado a 30,7 milhões de euros. Zé Lucas, por sua vez, aparece na décima posição do marketing avaliado por 13 milhões de euros. A lista conta com 3 jogadores do Botafogo, 1 do River, 1 do Boca Juniors e 2 do Corinthians. E para fechar, 1 do Atlético Paranaense.
1: O Marco Aurélio, o Cruzeiro tem a juventude valorizada, mas vai precisar fazer boas vendas?
9: Eu acho que agora vender não, porque já vendeu, já esse ano já vendeu 2 jogadores, 3 jogadores, que foi quase 300 milhões já. Os jogadores jovens da base que o Cruzeiro vendeu. O Cruzeiro precisa dar mais rodagem para o Zé Lucas, que é um grande jogador, vai valorizar mais ainda. E falando do Arroio, o Arroio na seleção equatoriana lá está fazendo grande treinamento e estão impressionados com o desempenho.
1: Ele tá voando, né? Essa que é a verdade, né?
9: Na seleção. E hoje é o jogador que tá decidindo jogos pro Cruzeiro.
1: E na preparação do Cruzeiro, eu acho que o Cruzeiro já tá preparando aí para 2027, ele tem que pelo menos conseguir a Libertadores,
5: sim,
1: né?
5: Sim, exatamente.
1: Mas preocupa aí que tem três ou quatro jogadores, paga-se muito bem.
9: Quatro
1: jogadores, né? O que
9: tá
1: o Cruzeiro tem que fazer com esses jogadores?
9: Vender.
1: Você quando tem um produto que não é vendável,
9: também o Cruzeiro tem que parar de ser bonzinho, né? Emprestar jogador e pagar salário. Quer levar o jogador, paga o salário integral. Não tem essa de emprestar, não.
5: Já falou que o Gabigol
9: tá dando confusão com o Gabigol.
1: Mas de qualquer jeito tem que pagar.
5: Tem que pagar,
9: né? Santos tá achando que aqui é casa de mão de obra.
5: Que o Cruzeiro vai continuar pagando.
9: Vai continuar pagando e ele marcando o gol lá. Ou compra o jogador. O Cruzeiro parece que o Pedrinho já falou que essa conversa de emprestar jogador do Cruzeiro pagando parte de salário acabou.
1: Tem que acabar.
9: Ano que vem não tem isso. Quer o jogador? Leva o jogador e paga o preço que o Cruzeiro quer.
1: Você votaria com o Gabigol ou o Astolino?
5: Ô Beto, eu não votaria com o Gabigol, não. Por mais que seja um reserva de luxo, pelo salário que ele recebe, não acho que deveria ter um jogador de reserva para receber aquele salário que o Gabigol recebe.
1: E você, Marco Aurélio?
9: Eu votaria com ele para assinar a rescisão de contrato nunca mais
5: manda embora
9: no Cruzeiro, porque depois daquilo que ele fez no jogo Cruzeiro e Santos, ele com o uniforme de uma torcida organizada do Santos, vibrando com o Santos e o Cruzeiro pagando ele, ele deveria ter um pouco mais de respeito com quem paga ele.
1: Eu faço as suas palavras, porque você vê vários jogadores que transferem de uma equipe a outra, quando marca gol, até
5: na... Às vezes nem comemora.
1: Né?
9: Pode até comemorar, mas do jeito que ele
1: fez... Mas tem que ter respeito.
9: Lá dentro da... fazendo média com a torcida do Santos, vai fazer média lá e fica por lá e tchau.
1: Já.
9: O clube é melhor que ele.
1: Já voltamos com notícia de todo o Brasil.
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1: E ontem, torcedor, tivemos aí o anúncio de Eduardo Batista como novo treinador da equipe do Internacional.
5: É, Beto, ninguém queria treinar o Inter, mas hoje o Internacional anunciou que a contratação do técnico Eduardo Batista, profissional que deixa o Criciúma e assina com o Colorado até o fim da Série A do Campeonato Brasileiro. Disse o seguinte hoje o Internacional: o Sport Internacional comunica a contratação do técnico Eduardo Batista. O profissional assina o contrato com o Clube do Povo até dezembro de 2026. Eduardo Batista chega para substituir Paulo Pessolano, demitido no domingo. O treinador brasileiro de 56 anos viveu um momento ruim no Criciúma, em queda livre na Série B, após perder a liderança. Em contrapartida, o treinador foi responsável por tirar o Tigre da zona de rebaixamento e quase levar o clube para a elite do futebol nacional em 2026. No ano passado, o comandante foi contratado quando o time catarinense estava em 18º lugar no fim da competição, a equipe que acabou em 5º lugar com um ponto de diferença para conquistar o acesso.
1: Ô Marco Aurélio, será que o treinador consegue tirar o Inter desta situação?
9: Ah, tem que fazer muito milagre, né, Beto? Milagre pode acontecer, porque dos 10 jogos o Inter tem que ganhar 9. Sair dele. Não, assim, 9-8 e torcer para umas zebras acontecerem.
5: Para alguns outros resultados.
9: É muito difícil. Ele estava no Criciúma, o Criciúma hoje é o 6º colocado. Vem oscilando no campeonato de Série B. Assim, é um milagre que ele e o Renato têm que fazer, porque Você fala que Deus é brasileiro, como é que Deus vai ajudar dois times do Sul na reta final do Campeonato Brasileiro? Um vai deixar, viu?
1: Que tá torcendo?
9: Deus não aguenta os dois, não, viu?
1: Quem tá torcendo pra cair os dois é o Atlético aqui,
5: né? Vamos ter jogo bom aí.
9: Exato, né? Times
1: olha,
9: de nível.
1: E outra notícia também, no Flamengo, Bruno Henrique vai receber uma homenagem muito importante para a sua carreira.
5: Beto, o Bruno Henrique é tão ídolo do Flamengo que vai ganhar uma estátua do clube, tá? O atacante atualmente com 35 anos está no clube desde 2018 e faz parte da geração mais vitoriosa da história do rubro-negro. Mas a história dele próprio chegou a 600 jogos como profissional. Marca que o mineiro de Belo Horizonte iniciou no Uberlândia, emprestado pelo Cruzeiro. Ele disse até o seguinte: quando comecei lá no Uberlândia, nunca imaginei que atingiria uma marca como essa. São muitos jogos mesmo, admitiu surpreso o atacante ao site do Flamengo. Maior vencedor de títulos da história rubro-negra ao lado de Arrascaeta, Bruno Henrique coleciona momentos especiais, mas tem guardado um momento com carinho. Ele falou assim: ó, meu momento mais marcante no Flamengo foi meu gol de número 100 contra o Vasco na semifinal do Campeonato Carioca de 2025. Marcar 100 gols com essa camisa é realmente especial e ainda nos ajudou a nos classificar para a final, recordou o grande jogador Bruno Henrique.
1: Ô Marco Aurélio, merecido aí, o Bruno Henrique pode receber o título de ídolo do Flamengo?
9: Receber o título, tudo bem, mas receber o estátua...
5: Bruno Henrique.
9: Eu acho um pouco muito, né? Porque você pega Zico, você compara Zico, tudo bem que não é na mesma posição, mas Zico foi um grande ídolo da massa flamenguista. Eu não vejo assim, o Bruno, ele oscila muito. Uma hora ele tá lá em cima, outra hora ele tá lá embaixo.
1: É tanto que ele não firma esse, titular.
9: Exato, né? esse último jogo ele entrou e marcou um gol.
5: Deixou
9: assim,
5: dele.
9: Eu acho assim, você fazer estátua para um jogador, um ídolo, tem que carregar muito...
5: Tem que comer muito arroz com feijão,
9: muito arroz com feijão, eu acho meio forte.
1: 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E no Verdão, no Palmeiras, time prepara aí para a volta de Paulinho em campo.
5: Beto, o atacante Paulinho permanece em recuperação de uma lesão muscular no Palmeiras e realiza o tratamento intensivo para voltar às atividades. Há confiança de que ele esteja disponível para o técnico Abel Ferreira após a data FIFA. Paulinho sofreu uma lesão no tendão do músculo adutor longo da perna direita durante o treino do Palmeiras há um mês. O tratamento é feito com muita cautela para não forçar o jogador e promover o retorno em plenas condições físicas. Há um plano de que Paulinho possa estar disponível depois da data FIFA no jogo contra o Bahia, dia 8 de outubro, na Nubank Park.
1: Ô Marco Aurélio, o Paulinho chegou, né? Teve uma lesão, voltou, lesionou novamente. Será que ainda tem volta?
9: O jogador fica com um pé na frente e outro atrás, né? Depois de duas lesões sérias que o Paulinho teve... Assim, eu não vejo que o Paulinho vai vir com aquele Paulinho que era o Paulinho do Galo. Quando ele jogava, quando ele ia pra cima, eu vejo que ele vai ser um Paulinho mais, assim, teneroso pra não ter uma nova lesão. Porque as lesões dele são muito sérias, ele fica dois anos

0: frente as minhas. Fico triste, mas não é que eu, nada que eu não consiga entender. Sou ansioso, fico doido pra chegar esse dia logo. O primeiro confronto será no dia 14 de outubro no Maracanã, enquanto o duelo de volta será no dia 21 no Nubank Park em São Paulo.
1: O Macualério, o Fluminense, com o elenco atual, tem grande chance de ser campeão da Libertadores?
2: A Libertadores, a gente sabe que tem o Palmeiras, tem que passar pelo Palmeiras, depois tem, se o outro lado passar o Flamengo, são grandes jogos agora, que agora não tem favorito, agora vai naquela história, um erro é fatal para qualquer time agora, porque são quatro grandes times que ficaram na Libertadores. Então todos os quatro têm chance para ganhar, mas eu vejo ainda o Palmeiras e o Flamengo um pouquinho na frente do Fluminense.
1: Mas pode dar Fla-Flu,
2: né? Pode dar Fla-Flu na final.
0: O maior Fla-Flu da história, se for na final da Libertadores.
2: Exato.
1: Agora vamos falar de seleção brasileira, né? Carlos Ancelotti confirmou o time titular para o primeiro amistoso do Brasil.
0: É isso, Beto. Confirmado o time de amanhã. Empolgação total que todo mundo tá. Mas com o ataque formado por Vini Júnior, Rafinha, Estevão e Hendrick, Carlos Ancelotti já definiu o time titular da seleção brasileira no primeiro jogo do ciclo para a Copa do Mundo de 2030. O Brasil enfrenta a Austrália nesta sexta-feira, às 7 horas, em Townsville. O treinador revelou o Skret que irá a campo em entrevista coletiva realizada nesta quinta-feira. A equipe ainda contará com estreias de Mateuzinho e Vitor Reis. A escalação mantém o 4-2-4 utilizado por Carlo Ancelotti no final do ciclo 2026 e durante o Mundial. Então o time vai ser o seguinte de amanhã: Hugo Souza no gol, Mateuzinho, Marquinhos, Vitor Reis e Douglas Santos na defesa, Danilo e Bruno Guimarães no meio de campo, no ataque Estevão, Rafinha, Hendrick e Vini Júnior. Esse é o time do Carlo Ancelotti.
1: Gostou desse time, Macoré?
2: Não entraria com o Hugo Souza.
0: Eu também não, prefiro
2: Otávio. Hugo Souza
1: fez não é revelação, né?
2: Jogos, não é revelação. Se você está fazendo mudanças na seleção, você tem que levar os garotos que estão voando aí no futebol brasileiro e no Mundial. O Hendrick, bom, o Estevão tá, o Vinícius está em baixa lá, a situação dele não está boa lá no Real Madrid. Eu vejo, e Rafinha só joga pra mim
0: no Barcelona. Joga no Barcelona, esse aí quando joga, fala. Mas quem sabe nessa renovação aí ele não aparece.
2: Começa agora, esse time começa a dar esperança pra 2030.
1: Então tá aí, né? É amanhã, amistoso, né?
0: Amanhã, às 7 horas da manhã. Então, por volta de 9h30, o Brasil já finalizou esse jogo.
1: E falando de futebol internacional, tem time gigante na Inglaterra vendendo gramado para pagar dívidas.
0: Isso, Beto. O gigante do futebol inglês, o Manchester United, divulgou ontem o balanço financeiro de 2026 e registrou pelo sétimo ano seguido um prejuízo. Dessa vez, mais de 477 milhões de reais, vamos ver se a gente passar para o real. Com isso, o clube começou a investir em novas rendas e está vendendo partes do gramado do Old Trafford. Em 2026, o United registrou um prejuízo de 43 milhões de libras, o que dá 477 milhões de reais. Somados aos últimos 7 anos, quando não teve superávit, o prejuízo total é de mais de 3 bilhões de reais. O prejuízo da temporada vem após o Manchester United ter registrado uma receita bruta recorde de 677 milhões de libras, o que dá 4 bilhões de reais. Para evitar um novo prejuízo, o gigante inglês vai buscar atacar novas receitas. Uma delas é a venda de parte do gramado do lendário Old Trafford. Por 7 centímetros quadrados, o torcedor pagará 125 libras, o que dá R$854. Você paga ali e tem um pedacinho do estádio para você.
2: Pedacinho da grama.
0: Da grama, né?
2: Estádio, o duro só pensa a grama, do estádio mesmo, né? Então, só manda pega no Brasil e tem time pra ficar devendo.
1: Aí no mundo do futebol americano tivemos jogo do esporte dos Estados Unidos aqui no Maracanã. Estádio de futebol precisou ser adaptado. Já falas, né, que o gramado do Maracanã tá terrível.
0: Tá terrível, Beto. E agora vai receber jogo de futebol americano, porque o Maracanã será palco do primeiro jogo da NFL no Rio de Janeiro. Neste domingo, às 17h25, Dallas Cowboys e Baltimore Ravens se enfrentam pela semana 3 da temporada regular no palco sagrado do futebol brasileiro. Como é de se imaginar, adaptar um estádio tão icônico e, apesar de ser reformado, antigo para um esporte completamente diferente, não é um processo tão simples, especialmente pelas diferenças em termos de quantidade e tamanho dos atletas. Para isso, a NFL começou o processo há cerca de um ano, quando passou a enviar profissionais ao Rio de Janeiro para mapear as adaptações necessárias para transformar um palco de futebol em também um palco de futebol americano.
1: Opinião de Marco Aurélio.
2: É um evento mundial, né? O mundo inteiro para assistir, porque o futebol americano é uma das maiores audiências da

0: televisão americana, eu fico imaginando quanto que não eles gastam para trazer essas equipes. Porque são franquias que valem bilhões e bilhões de dólares. Os jogadores lá que ganham bilhões e bilhões. E deve ser uma segurança assim terrível.
1: Será que vão usar grama sintética?
2: Eu acho que não, verdade. Vão usar a grama natural mesmo, pra você ter uma ideia. E outra coisa interessante, quanto no futebol que a gente tem equipes com 20 jogadores ali em campo, no banco de reserva, 23, aqui é 53 por equipe, cara. Então é muita gente pro futebol americano.
0: E estrelas mundiais, que é marido de cantor, Suíço, não sei o que lá. É um evento assim que é um evento internacional para o mundo inteiro assistir.
1: E agora então vamos aos nossos destaques de hoje. Começa com você, Marco Aurélio.
0: O destaque vai para... Eu gostaria de ver o Cruzeiro aí movimentando o mercado e vendo esse jogador Otávio. Gostaria de ver ele atuando pela seleção brasileira. Vamos levar o garoto só para ficar banco e fazer igual fizeram com o Fábio, que nunca levaram o Fábio. Nunca deram oportunidade. Deu oportunidade porque o menino está pedindo passagem.
2: Também acho. Eu acho que, sem ser nesse amistoso agora, o próximo, ele vem como titular.
1: Faça as suas palavras.
0: É um menino que o Cruzeiro não vai aguentar muito tempo, não. Está destacando muito e daqui um dia tem time europeu querendo levar ele.
1: E o seu destaque, eu acho lindo.
2: Roberto, meu destaque então vai para o Cruzeiro e Atlético, que terão jogadores que não pararam nessa data FIFA porque vão jogar. E olha só que engraçado, Beto. Eles brigam durante o jogo, mas agora são todos titulares ali da seleção do Equador, né? O Kenny Arroyo, o Alan Franco e o Preciado foram convocados, serão titulares no jogo contra a Coreia do Sul nessa quinta-feira. E aí vão ter que jogar junto.
1: Mais um destaque, hein, Marco?
0: Eu vou te falar, aqui no Brasil tudo se dá um jeitinho, né? Depois daquela reunião da FIFA, da CBF lá, falando que jogadores não brasileiros vão ter... vai passar para 8, vai ser para menos. Já saiu hoje, uma notícia hoje nos jornais nacionais falando que já tem jogadores estrangeiros querendo se naturalizar.
2: Por que não?
0: Do jeitinho brasileiro, tudo dá jeito nesse país.
1: Ah, meu Deus.
0: É o Brasil.
1: Agora só a saideira, eu acho.
2: Beto, minha saideira é que a Audi confirmou que Gabriel Bortoleto é um piloto. Na temporada 2027, ele renovou o contrato. Teremos Bortoleto na Audi por mais uma temporada.
1: Sua saideira, Marco Aurélio.
0: Vamos falar, então, eu critiquei aqui, espero que a torcida do Flamengo não fique brava comigo, mas para você ganhar o estátua tem que ser craque. Craque a gente viu poucos no Flamengo. Eu daria hoje, se fosse para dar hoje, eu daria hoje para Arrascaeta.
2: Arrascaeta, né?
1: Um abraço aí, Marco Aurélio.
0: Um abraço, torcedor, até amanhã.
1: Um abraço aí, torcedor, que mais uma vez brilhando aqui no YouTube.
2: Quem brilha no nosso YouTube é ele, Jaime Júnior, 93 FMBQ. Vem chegando o horário eleitoral gratuito. Aquele abraço, torcedor.
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30: Uma excelente tarde para você, quinta-feira, 24 de setembro de 2026. Vem com a gente, está começando o nosso menu musical.
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30: Vem aí, menu musical, uma seleção com as melhores músicas no seu horário de almoço.
31: É isso aí. Tá começando o nosso menu musical por aqui no seu horário de almoço, 93.3, a Rádio Que É Show. Enquanto você tá aí saboreando aquele seu almoço, a gente rola para você boa música e informação pela nossa 93 FM, a Rádio Que É Show. Então, para você, um bom apetite, vem com a gente em 93.3. Começando o nosso menu desta quinta-feira com Lighthouse Family. High.

0: 93.3, nosso menu musical, Cidade Negra, nos barracos da cidade. Já já a gente volta com música e informação para você, aqui no nosso menu, seu horário de almoço com boa música. 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
5: 93 FM, faltando 19 para uma.
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1: Seu horário de almoço, esse é o seu cardápio, seu menu musical em 93.3, a rádio que é show. E agora, alguns lançamentos, curiosidades que aconteceram nessa data de 24 de setembro. Como, por exemplo, há 35 anos, 1991, Red Hot Chili Peppers lançava o álbum Blurry Sugar Sex Magik. Há 35 anos, também em 1991, Nirvana lançava o álbum Nevermind, reunindo faixas como Smells Like Teen Spirit in Blue, Come As You Are, Lithering e Paul. Em 1991, Bryan Adams lançava o álbum Wake Up The Newborns. E há 42 anos, 1984, Paul McCartney lançava o single No More Lonely Nights, lançada pela primeira vez, então, em 24 de setembro de 1984, foi incluída no quinto álbum de estúdio solo de Paul McCartney, Giving the Huggards de Broad Street. A música conta com a participação de David Gilmour, do Pink Floyd, na guitarra, incluindo aí os solos e viradas arrebatadoras ao longo da canção. A balada poderosa alcançou o número 6 nos Estados Unidos e o número 2 no Reino Unido. E você confere agora com a gente, ele, Paul McCartney.

Pet Shop Boys, encerrando aí em grande estilo nosso menu musical desta quinta-feira. Jealousy, Melin, essa felicidade. Ainda matamos saudades aqui com Paul McCartney. Daqui a pouquinho eu tenho conectados na programação 93 FM o nosso menu de volta amanhã, meio-dia 25, logo após o horário eleitoral gratuito. Fique com 93. Forte abraço para você, essa rádio que é um show. Valeu!

0: Paixão. 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
3: Bora lá então, bora lá. Preparados? Belezura? Bora começar? Vamos começar com Dua Lipa por aqui. Conectados, tá no ar.

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1: Conectando você ao som de Ave Max com King and Queens, o rei e as rainhas. Para seguindo nessa tarde de quinta-feira por aqui, a Elza não me larga.
2: Não quer ir embora.
1: Elza não quer ir embora.
3: Graças a Deus.
1: Cada dia... Ah, eu vou te trancar no fundo.
2: Não, o Zonzinho para de graça.
3: Aqui. Eu prefiro.
1: Não, sabe qual que é o meu desejo mais sincero? Se você é igual a Beatriz Zonzinho, está falando que gosta muito desse frio, sabe qual é o meu desejo para a Beatriz Zonzinho nesse momento? E para você que está me ouvindo e tem esse mesmo desejo, eu quero que o seu chuveiro queime.
2: Ó,
1: eu desejo que o seu chuveiro elétrico queime.
3: Não faz isso, não vai fazer isso para Lorenzetti.
1: Não, eu quero que Lorenzetti queime e preferencialmente que seja tipo assim 10 da noite. Você não tem onde conseguir. Não dá pra trocar. Chuveiro, o mercado tá fechado. Acho que na Araújo não vende chuveiro, não.
3: Coisa feia.
1: Não, gente, a gente deseja as coisas pras pessoas. O que, que eu desejo? Que o seu chuveiro queime. Eu tenho uma amiga, Luciene, que é a mesma coisa. Ela fica, ai, eu amo esse frio. Eu falo com ela, tomara que seu chuveiro queime. Que você esteja embaixo dele com o cabelo todo cheio de shampoo.
3: Olha.
1: Vai ter que terminar o banho congelado, tá?
2: Banho congelado.
1: Minha gente, bora seguindo nessa tarde de quinta-feira aqui na 93FM com nossos conectados, que tem apoio sempre de homem.com, Cediplan, planos de saúde e aromas decor, inclusive Deizoca. 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
1: 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Ora, bora, vamos falar sobre uma coisa que o Washington Lima adora, que é os games.
2: Eu gosto.
1: Olha, a PlayStation anunciou um controle DualSense em parceria com a Liza do Blackpink. Uma mistura de PlayStation com K-pop.
2: K-pop.
1: Ô, gente, cadê quem? Como é que tá?
2: Mas sendo bonito, dá pra comprar o selecionador, né? Mas
1: pode ser.
2: A PlayStation anunciou um novo controle, o DualSense, exclusivo da cantora Lisa, do grupo K-pop Blackpink. O controle foi desenvolvido em parceria com o artista e leva ao acessório elementos associados à identidade visual e ao estilo da estrela tailandesa. E deve ser muito caro, porque ele
3: com
2: sem...
3: Com certeza.
2: Ele sem acessório.
1: Ele é caro pra caramba. Quanto que custa um negócio desse?
2: Eu acho que a manete do PS5, eu acho...
1: A manete só?
2: É, só a manete. É só a manete. Só o DualSense. Eu acho que ela está R$600.
1: Uma manete?
2: Uma manete só.
3: Que isso?
2: É, só
3: um chute.
1: Como é que chama esse negócio PlayStation? Qual que é a última edição?
2: DualSense, o 5.
3: Então, esse da Lisa vai estar uns R$1.000 por aí?
2: Bem mais.
1: Ah, muito mais. Que isso? Custa R$5.000 o jogo, o videogame?
3: Que isso?
2: Custa R$5.000. A manete só, acho que tá uns R$600 por aí.
3: Credo.
1: Nossa, essa manete da menina do Blackpink, então, vai ficar que preço, né?
2: Vai tá caro. Mas, ó, a colaboração amplia uma parceria iniciada no ano passado, quando Lisa participou de uma campanha global do PlayStation 5. Agora, a artista participou diretamente do desenvolvimento do design do controle.
3: Oh.
2: O controle terá acabamento cromado na cor pérola, com detalhes em estrelas e a caligrafia LL, característica da cantora. O touchpad concentra outras referências à artista, incluindo uma ilustração inspirada em sua aparência, com destaque na franja e nos olhos de Lisa.
1: Pô, gente, eu só acho que assim, o povo tá passando um cantinho, tá?
3: Então, cara.
2: Eu acho que tá. Mas segundo a PlayStation, os elementos foram escolhidos em conjunto com a cantora pra incluir referências que os fãs pudessem reconhecer e, ao mesmo tempo, manter a relação com seu estilo. Lisa também comentou sobre a participação no desenvolvimento do acessório. A artista afirmou que costuma jogar pra relaxar quando tem tempo livre e que teve liberdade pra incorporar diferentes aspectos de sua identidade no projeto.
1: Aqui, mesmo que ela não jogasse, é claro que ela vai falar que joga.
3: É lógico, é lógico.
1: É a mesma coisa da propaganda da Angélica comer salsicha. Ela não come salsicha. Ela falou, que delícia.
2: O DualSense terá quantidade limitada e começará a ser vendido na pré-venda no dia 2 de outubro.
3: Vai acabar nesse dia.
1: Sexta-feira que vem.
2: Exato. O acessório será disponibilizado diretamente pelo site da PlayStation e por varejistas participantes ao redor do mundo. O material divulgado não informa o preço nem a específica quantidade de unidades produzidas. O lançamento acontece algumas semanas antes do EP novo da cantora. Press Play está previsto para chegar no dia 23 de outubro. Então tem todo sentido, né? Press Play, aperte para jogar,
3: sim,
2: é o novo álbum dela.
3: Tá tudo junto.
1: É marketing, meu amigo.
3: É marketing.
1: Olha, eu olhei os preços aqui. Deixa eu falar para vocês. Os preços têm seus da cantora, da Lisa, tá? Do Blackpink. As manetes custam a partir... Deve ter diferença entre elas, né?
2: Sim.
1: Tem. A partir de R$410.
3: Tá.
1: E
3: aí?
2: Então tem a básicazinha ali e tem as mais...
1: a partir de 410. Tem coisa aqui apontando até R$459, R$500. e edições especiais e cores camufladas podem ultrapassar os 750.
3: Que é isso, gente?
1: Então, olha, eu vou ser rica. Eu quero duas de 750 da 1.500, que eu quero jogar com um colega. E 5 mil
2: do PlayStation.
1: Deu 6.500 reais.
3: Imagina com essa.
1: Meu amor, eu compro um Corsa com 6.500 reais. Nossa, eu e meu Corsinho.

0: Sandy Rose com Bruno Mars e o seu Appetite. Tem vendo Sandy Blackpink com Gol, música nova aqui no Conectados. E a gente segue conversando com você nesta super tarde de quinta-feira. Vamos falar sobre Tudo é Justo, inclusive as roupas de Cauã Raymond. Mas não, gente, não é sobre isso que eu vou falar, não. Calma, tá? Tudo é Justo, Cauã Raymond entrou para o elenco da segunda temporada da série, que é estrelada por... Eu acho ela maravilhosa.
1: Ela é muito bonita.
0: Linda. Estou falando de Kim Kardashian, mas as calças de Cauã são justas sim, tá,
1: Biazinha? Pois é, gente. Cauã Raymond anunciou nessa terça-feira que passará a integrar o elenco da segunda temporada de Tudo é Justo, série de Ryan Murphy estrelada por Kim Kardashian. O ator fará parte do elenco regular da nova temporada.
0: Eu achei chique.
1: Não, eu também acho. Não. Regular, não é nenhuma participação especial.
0: É tipo aquele que apareceu na cena e saiu lá, estará lá.
1: A produção acompanha um grupo de advogadas especializadas em divórcios que deixam um escritório dominado por homens para abrir a própria firma.
0: Ih, ele deve ser o gatão da temporada.
1: Com certeza. Será que ele vai pegar Kim Kardashian?
0: Nossa, o Lewis Hamilton vai ficar chateado.
1: Eita. Na segunda temporada, as advogadas do Grant, Hobson e Greene estão de volta para mais uma temporada de escândalos, segredos e saltos altos.
0: Boa.
1: Com novas alianças se formando, amizades são colocadas à prova e uma revelação chocante ameaça a existência do escritório.
0: Ou seja, Cauã chegou, a revelação.
1: Ele vai botar tudo ao ar.
0: Aquele brasileiro com boroba.
2: Será que ele vai ser o latino do boroba?
1: Ah, com certeza.
0: Tô achando, com a calça bem justa, falar tudo é justo, inclusive as roupas de Cauã.
1: Bom, gente, a nova temporada de Tudo é Justo tem estreia prevista para novembro. A primeira temporada já está disponível no Disney Plus.
0: Agora, inclusive, faz uma coisa interessante. Eles botam atores de outros países, no caso, por exemplo, do Cauã Raymond, e os fotos do país acabam virando pra série. Eu nunca tinha me dado vontade de assistir o Tudo é Justo delas. Nunca me chamou atenção. Mas agora com a presença de Cauã, pode ser que eu queira ver pra ver qual é o rolê da série, entendeu?
1: Mas falam muito bem dessa série.
0: Falam
1: muito bem.
0: Aí a gente... Tô brincando a história do Cauã, mas é mais que bota um ator brasileiro.
1: Sim!
0: E você fala, pô, gente, então acho que eu vou dar
1: mais visibilidade.
2: Aconteceu isso comigo com a série do Sr. Smith, que eu sempre falo dela aqui.
1: Ah, é verdade.
2: O Wagner Moura, do nada, assim, eu descobri que tinha, eu falei assim, ah, vou ver, tem um brasileiro na série, pô. Virou uma das minhas séries favoritas.
1: Tá vendo? É sempre uma surpresa.
0: Então é isso. Então, ó, Cauã, se você quiser usar uma calça de justinha lá em casa, a gente tá sempre disponível. Tom Cruise não pode saber, tá?

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1: Os babados mais babadeiros que rodam por aí, é claro, você acompanha aqui na 93 FM com as nossas opiniões juntamente, mesmo para quem não pediu.
2: Exato.
1: A gente vem e fala, eu acho isso, isso, isso. Olha, se a gente contar o próximo caso, deixa eu dar uma dica para você. Olha, a gente tá chegando aí na época de final de ano, tem muita gente já começando a pensar nos presentes de Natal, sim, né? O meu aniversário, por exemplo, tá chegando, para quem quiser saber, 3 de novembro.
2: Ó, tá pertinho.
1: Tá pertinho. Já pode começar comprando meu presente. 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

0: no Conectados, o som de One Republic com Better Days. A gente segue por aqui conversando. Deixa eu mandar um abraço pro Paulo lá de Santa Luzia, tá falando com a gente aqui. Esse frio ninguém merece, gente. Tá certo, Paulo. Ele falou, eu trabalho num posto de madrugada, cara, posto de combustível. Imagina o frio.
1: Tadinho.
0: Desculpa. Pra gente que tá trabalhando de dia, tá difícil. Pra você que tá na madrugada, a turma da madrugada aí tá passando uns apertos nesse
2: período. E eu falando que gosto de frio.
0: Seu chuveiro vai queimar hoje.
3: Bate às 3 da manhã na madrugada e é só.
0: É, gente.
3: Só corajoso.
0: E o vento? Nossa senhora. Hora do céu. Olha, bora seguindo por aqui, conectados. Vamos continuar conversando sobre os assuntos que chegam por aí. Dessa vez para falar dos miau, miau, miau. O Brasil vai ter um concurso para escolher o gato sem raça definido, vira-lata dos
3: cintinhos
0: mais bonito do país. O Austin Lima, você vai escrever os seus meninos?
3: Queria escrever
0: para os dois. Parker
3: pensando,
0: e a Meimei.
3: O Peter Parker e a Meimei. Tô pensando em colocar os dois ali para inscrição. Eles são bonitinhos.
2: Eu acho muito fofo.
0: São lindos. Os gatos do Austin e da Lori são lindos.
3: Mas ó, os gatos sem raça definido terão novamente o seu momento de destaque em uma competição que vai eleger o gato mais bonito do Brasil de 2026. As inscrições para a quinta edição do concurso O Gato CRD, que é o sem raça definido, mais bonito do Brasil, já estão abertas e são gratuitas. Organizado pela Wooly, a iniciativa pretende valorizar os chamados gatos sem raça definida e incentivar a adoção consciente. Os animais inscritos serão separados em 4 categorias de acordo com a pelagem e avançarão nas etapas por meio de votações populares realizadas nos stories do Instagram.
0: Então vai ter que ter uma campanha.
3: Tem que ter uma campanha.
0: Vote no meu gato! Vote no meu gato!
3: Aí eu tenho uma preguiça de fazer uma campanha pros meus dois gatinhos.
0: Coitado,
3: lá.
0: Gente!
3: Ao final das disputas, 16 gatos que chegarem à fase nacional, o campeão receberá o troféu, o certificado. Esse aqui eu me interessei. 48 quilos de areia higiênica e 30 quilos de ração.
0: Meu Deus!
3: Aí dá vontade de fazer ali.
0: É sensacional, Frank, que areia higiênica, você cagar no lugar limpo, meu filho.
3: A decisão está programada para novembro, com o anúncio do grande vencedor, marcado para o dia 17 do mês.
2: O vencedor vai estar muito bem.
3: Nossa,
2: serviço.
3: Vai estar muito feliz.
0: O dono dele que vai estar bem, né? Economia aí de areia.
3: 48 quilos de areia e 30 quilos de ração, tá bom demais.
2: Tá bom. Agora você vai escrever.
3: Agora vamos escrever, os dois.
0: Não, dependendo de onde a pessoa mora, não cabe nem na casa dele, isso tudo,
3: gente. Não tem porta na casa, não.
0: Eu tenho que me deixar no quintal, esperando. Bora seguir, número 37, conectado, está no ar com o Thiaguinho.

0: Isso aí é quase dos tempos da Furacão 2000, quando MC Marcinho metia essa balaça com Glamourosa. Tem até um meme rolando no... Eu não sei se tá no TikTok ou no Instagram. O cara fala que a pessoa tá fazendo alguma coisa. Fala assim, se você quiser falar de amor, fale com o Marcinho.
1: Adorei.
0: É tipo assim mesmo. Nossa, mas você só fala de viagem, sei lá. Ou você só fala de trabalho. Uh-huh. Ou você só fala de dinheiro. Aí a pessoa... Aí termina o meme assim. Uh-huh. Se quiser falar de amor, fale com o Marcinho.
2: Muito bom.
1: Adorei.
0: Você só fala de música, você só fala de não sei o que lá. Se quiser falar de amor, fala com o Marcinho.
2: De amor não é comigo, não.
0: Ai, ai, bora dessa, gente. Faltando 16 pras duas, a gente segue conversando. Eu e Bia Zonzin tivemos uma premonição essa semana.
2: Sabiam, né?
0: Porque, não, a gente tava falando da história da Taylor Swift no VMA, não sei o que, não sei o que lá. Falei, vai vir alguma coisa aí.
1: Vai vir.
2: Tava sentindo o que apareceu.
0: É, ela tinha postado um negócio lá no Instagram dela e não sei o que lá. Falei, ela não vai fazer um jogo simples, meu amor, eu depois do não. casamento. Taylor Swift veio aí. Ela anunciou o Paycheon Zero, faixa inédita pra sexta-feira. Amanhã tem Tay-Tay nova nas rádios do Brasil, Bia Zonzinho.
1: Pois é, gente. A gente teve uma premonição mesmo, né?
0: Mas é minha música, paciência zero.
1: Eu já sou a Madame Zonzinho, né? Com horóscopo.
0: É verdade.
1: Paycheon Zero. Bom, gente, Taylor Swift anunciou nessa terça-feira que estreará uma música na sexta. Ah. A nova faixa de trabalho da cantora, agora esposa do atleta Travis Kelce, se chamará Patient Zero.
0: Patient Zero.
1: Sim.
0: Paciência zero.
1: Paciência zero.
0: Zero, zero paciência.
1: Zero paciência. A canção inédita reforça os rumores de que a loirinha prepara um disco inédito com canções inspiradas em sua vida agora como mulher casada.
0: Já acabou de casar, já tá fazendo música da
2: vida. Você tá doida,
0: você tá doido, que pois adiantada. É, né?
1: Segundo contou o Page Six há semanas. A música mais recente de Swift é I Knew It, I Knew You, gravada para o filme Toy Story 5, que é muito fofinho, inclusive. Eu achei bonitinha. É uma vibe mais calma.
2: Eu acho que,
1: assim.
2: E eu acho que já deu de Toy Story também.
1: Ah, não, isso com certeza.
2: Já ia falar assim, já deu de Taylor Swift também. Não deu, gente. Eu gosto da Taylor Swift.
1: E o disco mais atual é The Life of a Showgirl, de 2025. Ao todo, ela tem 12 discos lançados.
0: Então, você não tem nenhuma dúvida. Ela tá certíssima. Ela tem que ir surfando aí enquanto ela tá no topo da onda, meu bem.
1: E outra coisa, como ela tem 12 discos, ela tem que lançar mais um, porque 13 é o número da sorte dela.
0: Ah,
1: ela fala.
2: Só pra quem conhece.
0: Gente, mas será que ela vai parar no 13?
1: Acho que não, tomara que não. Tomara que não.
0: Esse povo tem umas manias.
1: Não pode aposentar, não.
0: Esse povo tem umas manias.
2: Vai parar.
1: Não pode.
2: Torcida do Atlético vai gostar.
0: Essa música dela é gosta.

0: Esse aí é o encontro de Shakira com Black Eyed Peas. Hit que estourou no ano de 2021 com Girl Like Me. E por aqui a gente segue na sintonia do Conectados com música, alegria, diversão e também sempre, sempre, sempre aquelas dicas marotas pra você. Vamos falar de meu amigo Capivara. Vamos falar do homem Capivara.
1: O homem do bigode.
0: O homem dos bigodes. Ele mandou um vídeo aqui agora do gatinho dele, perguntando se pode participar do concurso. Eu acho que tem chance.
2: Eu também acho.
0: Fofo. Muito fofinho. Parece um fumaça, cinzinho, branco, bonitinho demais da cota. 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
0: 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A gente vai chegando no finalzinho do Conectados, mas ainda em tempo de falar sobre Sandy Júnior. Inclusive, estão fazendo uns boatos aí. Nossa, eles apareceram, deram uns não sei o que lá na internet. Não, gente, tem nada de novo por enquanto não, tá?
1: É um novo subsol.
0: O novo que tem é que a Sandy fez um cover do hit Infiel da Marília Mendonça junto com a Mayara e com a Maraísa, Chitos.
1: É isso, Grazi. A Sandy se juntou com a Mayara Maraísa, para uma emocionante interpretação de Infiel. Eu adoro essa música.
2: Eu também.
0: Tá? Olha, eu vou, como a gente não vai conseguir tocar a música por causa do nosso time, eu vou deixar ela tocando
2: de fundo.
0: Tá aqui, ó.
1: Um dos grandes sucessos da cantora Marília Mendonça. O cover reúne três vozes marcantes da música brasileira e uma homenagem especial à eterna rainha da sofrência. A performance faz parte da segunda temporada de Nesse Canto Eu Canto, programa apresentado por Sandy, que retornou ao ar nesta terça-feira no Multishow. Na atração, a irmã de Júnior recebe diferentes artistas para encontros musicais e conversa sobre suas trajetórias. Na nova temporada, a cantora promete repetir a proposta de unir nomes de diferentes gerações e estilos de músicas brasileiras em performances especiais.

0: Gostei.
1: Vamos ouvir um pedacinho, ó.
2: Vai atrás, mas com outra intenção. Tá sem casa, sem rumo.
1: Aqui é a Maiara e Maraísa. Quero ver a Sandy cantar.
2: E agora será que aguenta a barra sozinha? Se sabia de tudo, se vira, a culpa não é minha. O seu prêmio que não vale nada, estou te entregando. Pus as malas lá fora e ele ainda saiu chorando.
3: Legal.
0: Nossa,
1: eu gostei.
0: Também
2: serve pra me machucar. Tá na sua mão, você agora.
0: Com a Mônica, com a voz das outras duas.
1: Ficou bonito. Ficou bonito. Mas gostei. A gente vai conseguir ouvir ela só amanhã, porque eu tenho que ir embora, gente. Porque o Vibe 93 tá chegando aí, o Washington tá quase me empurrando.
3: Eu já estou aqui.
0: Tá quase pulando.
1: Ele tá comigo. Sai daí, menina. Sai daí, menina. Eu posso fazer a frase do dia, Washington? Você me
3: pode
1: deixa.
3: Fazer,
1: você
3: pode
1: me
3: fazer.
0: Ai, saudade da frase do dia.
1: Você me deixa fazer a frase. Hoje você deixa, filho?
3: Pode fazer, pode fazer.
1: Obrigado,
3: isso.
1: Agradecido. Você é muito gentil. Olha, a gente chega no finalzinho do Conectados, que tem sempre apoio de homem.com, sede plan, planos de saúde e aromas decor. Presta atenção na frase da Grazi de hoje, tá? O momento em que você desiste é o momento em que você deixa outra pessoa vencer.
0: Nossa,
1: que pesado,
0: hein? Tchau, beijo!
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25: Uma boa tarde pra você nesse dia 24 de setembro, quinta-feira, quintou por aqui. Tá começando o Vibe 93 na 93 FM Barbacena, com apoio de Super Mais e Baco Buffet. Sua vibe é aqui.
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25: Começando mais um Vibe 93 nessa quinta-feira geladíssima em Barbacena. 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A partir de agora, muita música, diversão por aqui na 93 FM. Então vamos começar com um dos sucessos de 2025, das músicas mais tocadas. Diego Vitor Hugo, Tubarões, abre a nossa sequência de música.

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1: É, esse foi o som de Dilcinho com Laona Prado. Papo Torto, você também curtiu o Grupo Menos é Mais, Simone Mendes com Pedro Pecado e Justin Bieber com Never Say Never. Vem chegando muita informação com o Direto da Redação.
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1: Ao meu lado, Graziela Braga, com muita informação. Boa tarde, Grazi.
3: Boa tarde, Washington. Trago notícias para você nesta tarde gelada de quinta-feira. Vou começar falando com o pessoal de Alfredo Vasconcelos, porque a Secretaria Municipal de Agricultura lá do município iniciou ontem, quarta-feira, as inscrições para castração de cães e gatos machos. O procedimento está previsto para o dia 12 de outubro, feriado, hein? Os interessados devem comparecer à Secretaria de Agricultura de segunda a sexta, de meio-dia até às 6 da tarde, e devem levar o RG, o CPF, o comprovante de residência e também a folha resumo do NIS. As vagas para a castração dos cachorrinhos e gatinhos são limitadas e preenchidas por ordem de chegada. Por isso, a orientação é realizar o cadastro com antecedência. A iniciativa busca contribuir para o controle populacional de cães e gatos e promover ações de cuidado e proteção animal. Washington, você já apanhou em casa? Sua mãe gostava de dar uns tapinhas
1: não,
3: em você?
1: Não, eu nunca apanhei.
3: Nunca apanhou?
1: Eu nunca apanhei.
3: Pois olha, uma pesquisa da Unicef está revelando um dado assim, eu fiquei meio assustada.
1: Preocupante, né?
3: Olha, a Unicef revelou que famílias brasileiras ainda usam a palmada para educar e não consideram o tapa como violência.
1: Olha só.
3: Muitos pais desconhecem a lei que proíbe castigos físicos e acreditam que a agressão ajuda na disciplina. O estudo mostra que o Brasil registrou mais de 60 mil casos de maus tratos contra crianças no último ano. Os especialistas estão alertando que a violência prejudica o desenvolvimento emocional e pedem políticas públicas de conscientização. O objetivo é ensinar aos cuidadores a estabelecer limites apenas com diálogo e paciência. É um trabalho contínuo, né?
1: Exatamente.
3: Olha, vamos terminar esse giro de notícias falando sobre a sorte não está conosco, porque nós não ficamos milionários
1: não,
3: mais
1: não
3: uma vez.
1: Não, dessa vez. Eu não vou mentir, essa vez eu esqueci de jogar.
3: Então ali, sua chance então, passou mais passou, perto.
1: É, pra ser zero.
3: Não, passou colada, não sei, você não jogou. Mas olha, se você gosta de fazer sua apostinha, saiba que a Loto Fácil está acumulada. O concurso 3787 sorteou seus 15 números e ninguém acertou. O prêmio subiu agora para 5 milhões de reais. Na Quina, ninguém foi contemplado também. O concurso 7125 segue acumulado em 8 milhões de reais. Após ninguém acertar os números, na Quina foram sorteados os seguintes números, hein? 38, 39, 43, 51 e 53.
1: Ah,
3: eu acho que eu não acertaria.
1: Eu também não acertaria, não jogaria nenhum
3: desses. Eu não jogaria nenhum desses números, eu acho. Talvez o 51 uma boa ideia. Olha, na noite de hoje a gente tem mais sorteios, hein? Os resultados podem sempre ser conferidos no site da Caixa Econômica. Eu vou ali agora fazer minha fezinha.
1: 5 milhões no bolso?
3: Ou 8 milhões na Quina, nada mal.
1: Tá bom demais,
3: né? Se ganhar nos dois, dá 13. Aí dá pra dar uma descansada.
1: Aí dá pra dar uma descansada, legal.
3: Direto da Redação fica por aqui. A gente tá de volta daqui a pouquinho às 3 da tarde. Até já. Segue aí com Vibe 93.
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1: Então vamos passar pra vibe do rock aqui. Evanescence chegando com Bring Me to Life, som de 2003 e um sonsaço pra você na 93 FM.

0: Os Mineiros do 1120 com Baseado no Amor. Você também curtiu Evanescence com Bring Me to Life. Só aqui na 93 FM. Vamos dar aquela pausa rapidinho pros comerciais, mas já voltamos, não sai daí.
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6: Seguimos com o Vibe 93, 2h38, com o melhor da música, o melhor da informação aqui na 93 FM, sempre com o apoio de Baco Buffet, churrascos, festas, formaturas, casamentos, tudo isso é com Baco Buffet. 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Vamos seguindo com música boa por aqui. Ana Castela, Vou Vender o Meu Chapéu. Lançamento desse ano, tá?

0: na Vibe Latina com Luiz Fonsi e Demi Lovato com Tiana La Culpa. Você também curtiu Ana Castela, Vou Vender Meu Chapéu.
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0: Tudo isso é no Vibe 93. É, aqui que você tem informação, diversão, muita música boa. E Duda Oliveira já rolando os feats por aí. Boa tarde, Duda. O que, que tem de legal pra gente?
2: E aí, Chitos, boa tarde. Boa tarde pra você que tá ao vivo com a gente no Vibe 93 dessa quinta-feira. E bom, pessoal, eu tava rolando o feed por aqui e trouxe pra vocês uma novidade com um arzinho de polêmica no ar, hein? Bom, a Paola Oliveira acabou de anunciar seu retorno ao Carnaval do Rio de Janeiro, aceitando o convite para ser rainha de bateria da Imperatriz Leopoldinense em 2027. Ou seja, né, gente, ela negou voltar para Grande Rio quando eles chamaram ela de volta.
0: Olha só.
2: E agora virou rainha de outra escola de samba. E eu acho, assim, que a Grande Rio não deve ter ficado muito feliz com essa notícia não, hein, Cheats?
0: Nem um pouco, Duda.
2: Após ser soberana da Grande Rio por 7 anos, a atriz vive uma mudança de planos. Substitui Isa e assume a coroa da escola Verde, Branco e Dourado de Ramos no próximo dia 17 de outubro. Ela havia deixado a agremiação de Duque de Caxias e se despedindo da Sapucaí em 2025, passando o bastão de rainha da bateria para Virgínia e depois para Anitta. Agora, volta à folia carioca. E ó, em uma entrevista, ela afirmou que voltar não estava nos seus planos, mas disse que o carnaval está no seu corpo, nas suas lembranças e na maneira que ela se sente feliz. E concluiu fazendo o questionamento: como é que a gente se despede completamente de uma coisa que faz parte da gente? Isso é verdade, hein, Cheats?
0: É verdade, tá totalmente certo.
2: Quando você gosta mesmo, não adianta fugir, faz parte de você. E depois, a Paola afirmou que está muito animada para conhecer de perto a comunidade e começar a construir sua história com eles. E finalizou dizendo que chega de peito aberto, com todo o amor e o respeito que essa oportunidade merece. A Imperatriz desfila no Carnaval de 2027 o enredo A Memória do Rei e o Sumiço de Dona Júlia, assinado pelo carnavalesco Leandro Vieira e voltado à boneca mística do Maracatu de Pernambuco. Bom, pessoal, eu vou ficando por aqui. Quando tiver mais fofoquinhas e novidades, eu venho atualizar o feed de vocês, tá? Um super beijo e até amanhã.
0: Aquele abraço, Duda. Alex Warren com Ordinary por aqui. Aquela vibe mais tranquila na sua rádio. Boa tarde pra você.
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2: Seguimos com o Vibe 93. Vem chegando Enio Lima com a hashtag No Mundo dos Esportes. O que que tá rolando nas redes sociais do esporte, Enio Lima?
3: Hashtag Endrick é assunto nas redes sociais.

0: Mourinho bloqueou a transação e manteve o jogador nos planos do Real Madrid para a próxima temporada. Mas o que pode complicar a situação é que Endrick sofreu uma lesão nos primeiros dias da temporada e perdeu espaço no time. Ele jogou apenas uma partida no ano e para alguns duelos sequer foi relacionado. Além disso, Carlo Ancelotti chamou Endrick para os amistosos da Superdata FIFA, que vai acontecer entre os dias 25 deste mês e 3 de outubro.
1: Ah, Endrick no Milan? Gosto dessa ideia, Enio Lima. Todo dia, Enio Lima por aqui com informações do mundo do esporte. Vem chegando Maroon 5 com...

0: Live na sua tarde na 93 FM. Tarde gelada essa de quinta-feira. Ô, tempo, dá uma melhorada aí, por favor. A gente vai dar aquela pausa rapidinha pros comerciais e aqui, ó, você pode pedir sua música aqui no 999-25-2750. Peça aquele som, mande aquele alô pra quem você deseja. A gente já volta, não sai daí.
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23: Sua tarde é no Vibe 93, sempre com música boa, diversão e ó, hoje não tem como. Vamos pegar na nostalgia aqui agora, direto dos anos 1985, fazer Take On Me, um sonsaço, estourou no mundo todo e também aqui na 93 FM. Clássico.

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0: Esse sonsaço da Adele. Música tema do filme 007, Operação Skyfall. Você também curtiu? Gustavo Lima, Retrovisor e a Hakon Take On Me. Vem chegando muito mais informação com o Direto da Redação.
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0: E por aqui, Isabela Moreira vem chegando com informações. Boa tarde, Bela.
2: Boa tarde, Washington. Vamos começar falando de eleições? Pois é. Nas eleições de 2026, os eleitores votarão em dois candidatos ao Senado, porque 54 das 81 cadeiras estarão em disputa, com duas vagas para cada estado e o Distrito Federal. Os dois votos serão registrados consecutivamente na urna, depois das escolhas para deputado federal e deputado estadual ou distrital, e antes de governador e presidente. Serão eleitos os dois candidatos mais votados em cada estado, sem segundo turno, e os votos devem ser destinados a candidatos diferentes e registrados no estado do eleitor. A dupla votação ocorre devido à renovação de 2/3 do Senado. Em 2030, 27 cadeiras serão disputadas e cada eleitor votará novamente em apenas um candidato. E durante a Operação Deja Vu, realizada nesta quarta-feira, um dos suspeitos procurados fugiu durante o cumprimento de um mandado em um sítio entre Juiz de Fora e Piau. Segundo a Polícia Militar, ele soltou cães da raça Pitbull contra os agentes e escapou pelos fundos do imóvel, levando uma viatura que foi abandonada minutos depois. Em seguida, o suspeito teria furtado um carro da Secretaria de Saúde para continuar a fuga, mas o veículo também foi localizado. O homem, no entanto, permanece foragido. E um médico de 31 anos, investigado por estupro de pacientes, foi preso preventivamente nesta quarta-feira em Resende Costa após novas denúncias de abusos. O profissional já havia sido preso em flagrante em fevereiro em Belo Horizonte após uma paciente denunciá-lo por estupro durante um exame, mas foi colocado em liberdade posteriormente. Segundo a Polícia Civil, 4 mulheres de Lagoa Dourada relataram supostos abusos durante consultas de nutrologia e endocrinologia e exames de ultrassonografia, e os relatos apresentam semelhanças com casos investigados anteriormente em Belo Horizonte. A Justiça também autorizou mandados de busca e apreensão e as investigações continuam. Eu vou ficando por aqui, Washington, mas mais tarde a gente volta com mais notícias direto da redação.
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0: E atendendo a pedidos no nosso WhatsApp aqui, o Paulo do Barro Santa Luzia pediu um kit de abelha fixação, então por que não? Musicaça na 93 FM.

0: Pediu esse musicaço, foi a Marilene aqui pra gente, o nosso WhatsApp, Isa, dona de mim. A gente vai dar aquela pausa rapidinho pros comerciais, mas já volta, não sai daí.
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1: 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Vamos seguindo com música por aqui, porque tem pedido nosso WhatsApp aqui, e a gente sabe quando toca a nossa música favorita na rádio, é mais legal. Leonardo Celestino, lá de Carandaí, pediu pra gente Under the Bridge, do Red Hot Chili Peppers. Tá tocando musicaço na 93 FM.

0: na vibe daquele shotzinho legal. Fala, mansa, maneva, não me ama.
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0: Seguimos com o Vibe 93 e vem chegando Bia Zonzin, depois de ter rolado Feeds. Boa tarde, Bia.
2: Boa tarde, Washington. Boa tarde, ouvinte. Bom, gente, estava rolando o feed e vi essa novidade. Olha só, a Warner Bros. Revelou nesta quarta-feira, no dia 23, o primeiro teaser do retorno de Gremlins, o clássico, mostrando Gizmo olhando para algo de dentro de uma mochila com o barulho de outros monstrinhos próximos dele. A prévia, infelizmente, é muito curta e também só mostra em sequência a data de lançamento do longa, que chega em 6 de outubro de 2028, o que representa um adiamento, já que originalmente o filme sairia em 2027. Além disso, a direção será de Chris Columbus, que fez Harry Potter e a Pedra Filosofal, e terá Steven Spielberg como produtor executivo. Columbus, vale lembrar, foi o roteirista do primeiro filme da franquia, lançado em 1984. E pra quem não conhece ou não lembra do clássico, Gremlins é um clássico do cinema que mistura comédia, terror e fantasia, lançado em 84. Dirigido por Joey Dante e escrito por Chris Columbus, o filme foi produzido por Steven Spielberg, que também atuou como produtor executivo. Durante o Natal, o inventor Randall Pelster presenteia seu filho Billy com um Mongai, uma criatura exótica e fofa chamada Gizmo. Entretanto, o presente vem com três regras fundamentais: não expor à luz forte, não o molhar e jamais o alimentar após a meia-noite. Quando essas regras são quebradas, Gizmo se multiplica, dando origem a criaturas travessas e perigosas que espalham o caos pela cidade de Kingston Falls. Eu tô muito animada pra essa sequência porque não é um filme novo, é uma sequência Gremlins 3, porque tem Gremlins 2 também. Tô muito animada. E vocês, me digam aí. E bom, vou ficando por aqui. Até mais, Washington. Até mais, ouvinte. E até o próximo Vibe 93.
0: Aquele abraço, Wilsonzinho. Na vibe nostálgica hoje também, amigo. Com Gremlins. É, foi bom. Avril Lavigne chegando por aqui com I'm With You.

0: Conecto e Frederico, com o Matheus Cauã, escolta.
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0: E hoje é quinta-feira, vamos dar um abraço até pro Guto Costa, daqui a pouquinho tem TBT no Guto Costa, mas quinta-feira aqui também a gente tem a Máquina do Tempo, a Máquina do Tempo hoje, a gente volta pro ano de 1973, você lembra de 73? Foi o ano que na TV estreou o Fantástico, na TV brasileira, nos domingos, e uma dessas noites em 1973 o Fantástico apresentou ao Brasil um novo grupo que logo chamaria a atenção de todo mundo, Secos e Molhados, com um visual ousado, um som inovador e a voz marcante de Ney Mato Grosso, o grupo se tornaria um dos maiores fenômenos da música brasileira. Pelas ruas, a moda misturava a liberdade do movimento hip com um visual mais prático e moderno. Calça boca de sino era quase obrigatória. Estampas coloridas, xadrezes e camisas com golas grandes completavam o visual. E não é só as mulheres que gostavam da boca de sino, não. Os homens também usavam, tá? As crianças de 1973 viviam longe das telas e perto das brincadeiras. As ruas eram tomadas por peões, pipas e bolinhas de gude. A Barbie já fazia sucesso no mundo todo. E uma novidade começava, os fliperamas chegaram no Brasil. No cinema, em 1973, foi um ano histórico. O Exorcista chegou às telonas e se tornou um dos filmes de terror mais impactantes de todos os tempos. Até hoje eu nunca vi o Exorcista, eu morro de medo. E quando o assunto é música, 1973 foi simplesmente incrível. O rock e a MPB e os grandes sucessos da rádio viviam um momento de ouro. No cenário internacional, quem brilhava era Elton John. Então já vou até colocar ele aqui. Fechando a nossa Máquina do Tempo, também nosso Vibe 93, Elton John com Daniel, fechando de hoje. Aquele abraço, a gente volta amanhã, sempre com o apoio de Silveira Super Mais e Baco Buffet. Vibe 93 fica por aqui com a nossa Máquina do Tempo. Elton John fecha hoje.

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10: Ótima tardezinha pra você, é um prazer ter a sua companhia. Hora da Música Sertaneja no seu rádio. Emoções da quinta-feira, 24 de setembro de 2026. Estamos juntos com você aqui na sua
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10: Barbacena, Minas.
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10: 4 e 7.
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Eu daqui, você daí, o nosso som no ar e olha, tardezinha fria, gelada em Barbacena, inclusive com nevoeiro, direita nevoeiro na hora dessa, isso aí, a famosa serração, desse jeito, né? Se agasalha, se cuida e vamos em frente. O bom mesmo, se pudesse, era ficar em casa, né? É, debaixo das cobertas, bem recolhido, mas não tem jeito. O que deve é partir, rumo à correria, à luta. É, gente que se liga na gente, quem finaliza mais uma trajetória aí, mais um trabalho na tarde de hoje, né? Já no finalzinho do expediente, muita gente quase encerrando, mas aí segue depois para a rotina da noite, os estudos e, é claro, tudo mais, as atividades. Vamos que vamos com a música no ar, é Dose Dupla para começar o nosso circuito. E a Dose Dupla hoje é com Zé Neto e Cristiano. Primeiro, resumindo, e depois, aquela que todo mundo curte. Foi gravada com o trio Parada Dura, Vivendo Aqui no Mato. Aumenta o som e curte aí, às 4 horas e 8 minutos.

0: Nossa Senhora!
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3: Honra demais cantar com o trio Parada Dura, né?
4: Que prazer.

0: forró 2 pra lá, 2 pra cá. Guilherme Silva, Barquinha de Ouro. E começamos com dose dupla, o Circuito Sertanejo no ar. O clima da sua tardezinha. Barbacena e região, se ligando aqui.
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0: Agora tem Jorge Mateus.

0: Alex Ronaldo no ritmo do forronejo pra não pensar em você, de Zezé de Camargo. Você ouviu também Jorge Mateus, Henrique Juliano, Chonei.
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0: Não pode faltar em nosso circuito aquela emoção do passado de presente pra você. E aí a gente traz Rick Renner, Escolta de Vagalumes, às 4 horas e 24 minutos.

0: saudade a gente mata. E tem muita saudade também em nosso programa Sertanejo Matinal, bom demais da conta. É, já tradicional. Você ouviu o Rick Renner, Escolta de Vagalumes, aqui no Circuito.
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2: Pronto, voltamos agora com a última parte do Circuito Sertanejo. É destaque no ar a dose dupla na segunda edição aqui do nosso som. É, Matheus e Cauã, chega pra gente agora. Que sorte a nossa primeira e depois vem Expectativa e Realidade. Confere com a gente às 4h37.

0: Carvalho Mariano, Moleca, Vira e Mexe, Socorro, e ainda Dose Dupla com Matheus e Cauã, o Circuito Sertanejo, o clima de nossa tardezinha rolando por aqui, agora 4h47, reta final.
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0: Daqui a pouquinho tem Guto Costa.

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Não mexe nas minhas gavetas, Danilo e Davi, fechando nossa participação por hoje no Circuito Sertanejo, que teve também César Menotti e Fabiano. Não, era eu. Olha, amanhã tem mais, às 4 horas da tarde, e a gente volta cedão para acordar Barbacena e região de Bem com a Vida com o nosso tradicional Bom Demais da Conta. Na sequência, Guto Costa no comando do nosso maquinaço da rádio, que é show, com Fala Comigo. Valeu, grande abraço, ótimo final de tarde. Faltam 8 para 5.

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9: Ótima tarde pra você, vem comigo. Hoje, quinta-feira, quinta-feira é bom, hein? Quinta-feira é TBT, hora de matar a saudade, né? Com aquelas músicas que marcaram a época, né? Então vem comigo, que esta é a 93 FM Barbacena, Minas Gerais. E eu sou o Guto Costa, acompanhando você até às 19, né? E sempre com o apoio cultural dele.
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9: Lógico. Então vem comigo, então. Está começando mais um TBT para você aqui nas ondas da 93 FM, a rádio que com você, com certeza, é um show.
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9: Minha garganta estranha. Quando não tiver pra cantar, eu não sirvo não, né? Mas ela é uma voz imortal, né? Ana Carolina pra você, com garganta, aqui no TBT.
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2: Essa música até hoje é uma das mais tocadas quando a gente fala em década de 80. Big in Japan e Alphaville é um clássico, né? Que não poderia ficar fora aqui do nosso TBT. Com vocês, Alphaville, no TBT da 93.
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2: Ei, Guto, tudo bem? Tô chegando aqui com mais notícias direto da redação. A Secretaria Municipal de Saúde realiza neste sábado, dia 26, de 8 da manhã às 4 da tarde, a pesagem dos beneficiários do programa Bolsa Família, atendidos pela UBS São Pedro Caíque. A ação tem como objetivo acompanhar a saúde e o estado nutricional das famílias e faz parte das exigências para a manutenção do benefício. Para participar, os responsáveis devem comparecer à unidade levando documento de identidade, RG ou CPF, e o cartão de vacina de todos os beneficiários. E criminosos estão aplicando um golpe pelo WhatsApp usando o nome da Receita Federal para cobrar falsas pendências fiscais. As mensagens utilizam dados pessoais das vítimas e direcionam para um site que imita o portal do governo, onde é gerado um falso DARF para pagamento via Pix, além de ameaças de bloqueio de contas, protesto e negativação do CPF. A página também usa elementos do gov.br e até uma imagem gerada por inteligência artificial para simular uma funcionária da Receita. O órgão confirmou o golpe e reforçou que não envia links nem solicita dados ou pagamentos por WhatsApp, SMS ou e-mail, orientando os contribuintes a consultarem pendências apenas pelos canais oficiais. E o Supremo Tribunal Federal decidiu unificar o tempo da licença maternidade e da licença adotante em todo o país. Agora, todas as mães têm direito a 180 dias de afastamento remunerado, independentemente de serem biológicas ou adotivas. A regra vale para trabalhadoras do setor privado e servidoras públicas de qualquer categoria. Os ministros consideram que o prazo igualitário garante o bem-estar da criança e fortalece os vínculos familiares. A nova norma já está em vigor e beneficia também as licenças que estão em andamento. Eu vou ficando por aqui, Guto, mas mais tarde a nossa equipe volta com mais notícias direto da redação.
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0: Viajando no túnel do tempo e dando uma volta lá no ano de 1984, com Bruce Springsteen, Dance in the Dark. 93.

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4: Voltei, vamos juntos aí hoje, quinta-feira, meu amigo. TVT rolando a solta aqui na 93 FM, com apoio cultural dele, esse aqui, ó.
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4: Lógico! E vamos dando sequência aí no nosso TBT aqui na 93 FM.
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4: Gente, esse daqui embalava os romances na década de 80. Bryan Adams com Somebody. Essa é do ano de 1984, marcando presença aqui no TBT da 93.
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2: Cidade Negra é aquele reggae que marcou presença na década de 90. Aumenta o som então, Cidade Negra, doutor, pra você no TBT.
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2: Pra mim, esse foi um dos principais discos do Bon Jovi, que na época era John Bon Jovi, né? Miracle, pra você curtir agora, da década de 90, né? Justamente no ano de 1990 que foi lançado. Miracle fazia parte de um disco que tinha Santa Fé. Só música boa, né, cara? Hein? Então vamos curtir? Vamos sem muito blá blá blá? Aumenta o som e curta aí Bon Jovi com Miracle, matando saudade, aqui no TBT. 93.

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4: Já posso dizer? Já posso dizer? Ótima noite? Lógico, né? Já é noite? Ah, meu Deus do céu! Ótima noite pra você hoje, quinta-feira, e você já sabe, tá rolando aqui o TBT da 93 FM, e você já sabe, com o apoio cultural sempre dele.
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4: Lógico. Então vem comigo hoje, quinta-feira. Esta aqui é a 93 FM Barbacena, Minas Gerais. E eu sou o Guto Costa, com você até às 19. Já sabe, o TBT é pra matar a saudade. Então vamos dar sequência? Dando sequência, então, TBT pra você na 93 FM.
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4: Melhor da galinha, gente. Não podia ficar de fora, né? Cyndi Lauper, Girl Just Want to Have Fun, do ano de 1984. Essa daqui é uma das mais tocadas, não é? Todo mundo pede, sempre tem alguém que pede, porque é incrível, imortal.

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1: Clássicos, essa daqui é um dos clássicos, né? Esse som é bom demais. No ano de 1984, marcando presença no TBT da 93 FM, Country Club, Karma Camaleon, aqui na 93.

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2: Boa noite, quinta-feira, 24 de setembro. Festa de Nossa Senhora Aparecida tem início em Barbacena. Jogadores do Cruzeiro figuram como mais bem avaliados da temporada. Município abre credenciamento para decoradores na Festa das Rosas. Prefeito de Santos Dumont relata perseguição na BR-040. Esses são os destaques de hoje que você acompanha agora no Jornal da Noite da 93 FM. O prefeito de Santos Dumont, Pacífico Estires Rodrigues Júnior, registrou um boletim de ocorrência ontem, quarta-feira, relatando ter sido seguido por um Fiat Strada na BR-040. Segundo o prefeito, ele tentou se afastar do veículo, mas o acompanhamento continuou. Próximo à empresa White Martins, Pacífico afirmou ter ouvido dois barulhos semelhantes a disparos e freado bruscamente. O outro veículo teria seguido até o condomínio onde o prefeito mora, onde teria parado para filmá-lo e fugido após ser questionado. À Polícia Militar, Pacífico também relatou um episódio anterior em que uma pessoa teria entrado no condomínio para filmar sua residência e familiares. O prefeito afirmou acreditar que os episódios possam ter motivação política. Os militares fizeram uma inspeção visual no Fiat Strada e não encontraram danos ou perfurações que indicassem disparos. O caso foi encaminhado à 2ª Delegacia de Polícia Civil de Juiz de Fora, que realiza diligências para identificar os envolvidos. A comunidade de Nossa Senhora Aparecida, pertencente à paróquia Nossa Senhora da Piedade, aqui em Barbacena, realiza entre os dias 3 e 12 de outubro de 2026 a tradicional celebração em honra à padroeira do Brasil. Entre os dias 3 e 11 de outubro, a rotina de orações nas residências dos fiéis às 18 horas e na igreja às 19 horas, com missa e novena. Ainda no dia 11, acontece o terço na entrada principal do bairro, com a chegada da imagem conduzida pelos fiéis no dia 12, segunda-feira, data dedicada à padroeira. As atividades solenes se iniciam pela manhã e se estendem ao longo do dia, com diversos ritos religiosos em honra à padroeira do Brasil. A Prefeitura de Barbacena abriu chamamento público para o credenciamento de profissionais das áreas de decoração e paisagismo interessados em atuar no projeto e na execução de estandes ornamentados e de um estande de mostra de paisagismo durante a 54ª Festa das Rosas e Flores de Barbacena. O credenciamento será realizado entre os dias 24 de setembro e 1º de outubro, de meio-dia às 5 da tarde, para atendimento às demandas da Secretaria Municipal de Cultura e Turismo, Secult. As informações estão disponíveis pelo e-mail licitacal@barbacena.mg.gov.br. A gente termina o Jornal da Noite falando de esporte. O Cruzeiro possui 2 dos 10 jovens mais valorizados do futebol sul-americano. Um levantamento do Observatório CIES aponta que o atacante Kenny Arroyo e o volante Zé Lucas como destaques no mercado do Brasil e na Argentina. Arroyo ocupa a 2ª posição da lista com valor estimado em 30 milhões de euros. O volante Zé Lucas aparece em 10º lugar no ranking geral. O estudo reforça o potencial de venda da dupla e consolida o elenco celeste como um dos mais promissores do continente nessa temporada. O Jornal da Noite fica por aqui. 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Boa noite e até amanhã.
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4: Essa daqui é boa demais. Quem não se lembra, ó, Copacabana Beach, né? Marcou presença demais nas baladas, nos tops, com o mel da sua boca. Como é doce o beijo quando vem da sua boca. Copacabana Beach pra você, mel da sua boca no TBT. 93.

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6: E vamos junto nas ondas da 93 FM pro bloco final aí pra você. E já sabe, né? Quinta-feira é dia de TBT na 93. E sempre, né? 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E vamos lá, vamos dar sequência ao nosso último bloco aí do TBT, aqui na 93.
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6: Uma das minhas preferidas da década de 70 e 80, essa banda marcou a época e ainda marca. Acredito que gerações futuras vão escutar, e sempre vai ser um clássico do rock. Com vocês, Dire Straits, So Far Away, do ano de 1986, aqui no TBT.

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2: 93 FM 6:43.
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Esse aqui fez parte do Barão Vermelho, teve carreira solo e também é uma das vozes incríveis, é uma voz rouca, aquela voz assim, marcante, né? Frejá sempre embala grandes músicas, grandes canções, foi um revolucionário do rock nacional e essa daqui pra mim é uma das românticas mais lindas do rock. Por você, com Frejá, aumenta o som aqui no TBT.

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1: Quem não se lembra do refrão, hein? Ó. Notorious. É, Duran Duran. Marcou presença na década de 80 e arrebentava a boca do balão. Com vocês, do ano de 1987, Duran Duran, Notorious pra você, aqui no TBT.

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3: A BD3 FM 6:55.
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1: Já acabou? Passa rápido, não passa? Mas não tem problema não. Quinta-feira tem mais TBT especial pra você aqui na 93. Espero que tenham gostado, porque foi escolhida com coração pra vocês, tá? Bom, galerinha, tô indo nessa. Vem a Voz do Brasil. Daqui a pouquinho tem Duarte comandando a 93 FM. Eu estou de volta amanhã com você aqui na 93. Um beijo instalado no coração de todos. Gratidão sempre à audiência e à companhia.

0: 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As notícias do governo federal que movimentaram o país no dia de hoje.
1: Olá, boa noite.
2: Boa noite para você que nos acompanha em todo o país.
1: Quinta-feira, 24 de setembro de 2026.
2: Vamos aos destaques do dia.
1: Segurança pública.
2: Operação investiga suspeita de ocultação de patrimônio e lavagem de dinheiro na compra de distribuidora de combustíveis. Luana Karen.
3: O objetivo da operação é desvendar a utilização de estruturas complexas de lavagem de dinheiro e ocultação de patrimônio no setor de combustíveis.
1: Tráfico de pessoas é crime.
2: E você sabe como identificar e combater esse tipo de ação?
1: Conversamos sobre o assunto com o diretor de migrações do Ministério da Justiça e Segurança Pública, Victor Semple.
2: Ele fez um alerta para formas de aliciamento, sinais de risco e medidas de prevenção e proteção.
4: É sempre bom a gente desconfiar daquela oferta de emprego no exterior, sem maiores detalhes, aquela questão do dinheiro fácil, né? Não existe dinheiro fácil.
1: Memória do Brasil ganha vida com a recuperação de imagens históricas.
2: Cinemateca abre as portas do passado e permite a visita pela internet. Gabriela Noronha.
5: Pesquisadores estão digitalizando mais de 180 mil rolos de telereportagens e cinejornais da TV Tupi, a primeira emissora de televisão do país.
1: Hoje, na apresentação da Voz do Brasil, eu, Mariana Jungmann e Luciano Seixas.
2: E acompanhe a gente ao vivo, acesse radiogov.ebc.com.br ou o canal Gov na sua TV aberta.
1: Foi deflagrada hoje mais uma fase da Operação Carbono Oculto.
2: O objetivo é investigar conexões financeiras e estruturas utilizadas para crimes de lavagem de dinheiro ligados ao setor de combustíveis.
1: Estão sendo cumpridos mandados de busca e apreensão em 7 estados do país.
3: A terceira fase da Operação Carbono Oculto cumpriu mandados de busca e apreensão em endereços vinculados a 13 pessoas físicas e 19 pessoas jurídicas em São Paulo, Espírito Santo, Goiás, Mato Grosso, Minas Gerais, Rio de Janeiro e Santa Catarina. O objetivo da operação é desvendar a utilização de estruturas complexas de lavagem de dinheiro e ocultação de patrimônio no setor de combustíveis. Entre os alvos estão uma usina na sucroalcooleira do interior de São Paulo, além de empresas do sistema financeiro, as fintechs, fundos de investimento, escritórios de advocacia, bancos, empresas de fachada, administradoras de recursos e uma das maiores distribuidoras de combustíveis do país. O superintendente substituto da Receita Federal em São Paulo, Cláudio Ferrer, detalhou o esquema.
6: A gente tem uma operação que foi a aquisição de uma distribuidora na ordem de 100 milhões de reais. Só que para essa aquisição dessa distribuidora, primeiro, houve uma aquisição de uma usina sucroalcooleira. Para a aquisição dessa usina, você teve a estruturação de fundos de investimento. Em resumo, é uma estrutura extremamente complexa. A gente está falando aí, pelo menos, de umas 6-7 camadas de estruturas de fundos de investimento até chegar nessa aquisição.
3: O ministro da Fazenda, Dario Durigan, comentou sobre os desafios da Operação Carbono Oculto e a necessidade de um trabalho coordenado entre os órgãos de inteligência para fazer frente ao crime organizado.
7: As entidades do sistema financeiro têm a obrigação de informar para as autoridades, seja para o Banco Central, seja para a Receita, movimentações estranhas. Se essa informação não chega, você dificulta a autoridade. Então, o que nós estamos vendo é que muitas fintechs, muitos bancos, muitas administradoras não só deixam de fazer a comunicação devida para as autoridades, como foram capturadas, estão a serviço do crime organizado. Portanto, a dificuldade de elucidação, ela exige que nós tenhamos coordenação entre os vários órgãos de inteligência, porque senão a gente não consegue.
3: Ao longo de 5 anos, a organização criminosa teria movimentado 11 bilhões e 600 milhões de reais entre lavagem de dinheiro e ocultação de patrimônio. Cláudio Ferrer, da Receita Federal, destacou que as investigações continuam.
6: Enquanto a gente não conseguir debelar dentro do mercado de combustíveis essas estruturas, a investigação não vai parar. O desafio do Estado brasileiro é conseguir sanear esse mercado financeiro para que o crime organizado não consiga crescer e aí nós consigamos efetivamente asfixiar essa economia do crime.
3: A primeira fase da Operação Carbono Oculto foi deflagrada em agosto de 2025 pela Receita Federal, pelo Ministério Ministério Público de São Paulo e pela Polícia Federal, com foco em adulteração de combustíveis. A segunda fase aconteceu em maio deste ano, já com foco na movimentação financeira das fintechs. Reportagem Luana Karen.
2: Mais de 1.300 páginas e perfis usados para divulgar plataformas de apostas irregulares foram retirados do Facebook e do Instagram.
1: A medida foi determinada pelo Ministério da Justiça e Segurança Pública depois que o Laboratório de Operações Cibernéticas apontou páginas nessas redes sociais usadas para divulgar propagandas, vídeos e links de plataformas de apostas.
2: O objetivo é impedir que as redes sociais sejam usadas para atrair novos usuários para sites de apostas que funcionam de forma irregular.
1: As investigações continuam para identificar os responsáveis pelos perfis e encontrar outros canais usados para divulgação de plataformas irregulares.
2: Esta semana é marcada pela luta contra o tráfico de mulheres e crianças, que foi comemorado ontem.
1: Esses dois grupos respondem atualmente pela maior parte das pessoas que são vítimas desse tipo de crime no Brasil.
2: Camboja e países da Europa estão entre os principais destinos e a exploração sexual está entre as maiores finalidades do tráfico.
1: Apesar disso, homens também podem ser aliciados e enviados ao exterior para trabalhos forçados, especialmente em centros de produção de golpes cibernéticos.
2: Nós conversamos com o diretor de Migrações do Ministério da Justiça e Segurança Pública, Vitor Semple, sobre os protocolos adotados pelas autoridades brasileiras e o Plano Nacional para Coibir o Tráfico de Pessoas. Acompanhe.
1: Diretor, bem-vindo à Voz do Brasil. Obrigado. Prazer ter o senhor conosco aqui. Importante a gente começar, então, essa entrevista explicando para o nosso ouvinte o que, que é tráfico de pessoas, o que, que configura esse crime.
4: Olha, boa tarde. Obrigado, Mariana, Luciano, aí pela oportunidade, né? O tráfico de pessoas, ele está tipificado lá no nosso Código Penal, né? No artigo 149-A. Ele é identificado como caracterizado no ato de recrutar, aliciar, transportar, transferir ou até manter sob cárcere uma pessoa, né, para fins de violência, para fins de exploração, para fins de redução à condição análoga à de escravo, para fins de exploração sexual e sempre mediante alguma fraude, né, algum abuso, alguma coação, justamente para reduzir essa pessoa, né, à finalidade da exploração.
2: Quais são os sinais que as pessoas devem estar atentas para identificar um possível aliciamento para o tráfico?
4: Olha, o tráfico, ele pode parecer, né, uma coisa de novela, né, como a gente brinca, mas ele está muito próximo da nossa realidade, né? Então é sempre bom a gente desconfiar daquela oferta de emprego, né, no exterior, sem maiores detalhes, aquela questão do dinheiro fácil, né? Não existe dinheiro fácil, a gente sabe disso, né?
2: O governo federal tem um Plano Nacional de Enfrentamento ao Tráfico de Pessoas, né? Que tipo de ações estão previstas nesse plano?
4: A gente sabe, né, que o tráfico de pessoas, como um crime bastante complexo, ele exige uma resposta que não seja de um órgão só, né? Ele exige uma resposta bastante coordenada, né? Então, nós contamos no Plano Nacional com 5 eixos de atuação, né? Desde da prevenção, né? Ou seja, a gente tentar reprimir essas ofertas, né? Desde que a pessoa recebe a oferta, ela já vai saber que ali não é uma oferta interessante, né? Que ela desconfie daquela oferta, né? Então a prevenção ao crime é desde a responsabilização dos perpetradores desse crime, né? Então o Estado brasileiro atuando em conjunto para prevenir o crime, responsabilizar o criminoso se eventualmente o crime ocorrer, mas também prestar uma assistência digna à vítima, né? A vítima de tráfico de pessoas, muitas vezes, ela não é reconhecida como vítima, né? Então ela tem que ter também a informação adequada, a informação segura, para que ela, uma vez submetida a esse tipo de exploração, ela se reconheça como vítima e o Estado também dê conta de atender essa pessoa e reintegrá-la na sociedade.
1: Pois aí, existe inclusive um protocolo, né, para atender as vítimas brasileiras que possam estar nessa situação no exterior? O que prevê esse protocolo?
4: Então, o protocolo, ele é um verdadeiro manual, né? É um passo a passo para todas as autoridades envolvidas nessa cadeia, né, de combate ao tráfico de pessoas, para, uma vez identificando uma vítima brasileira de tráfico no exterior, a gente saber exatamente o que cada agente público tem que fazer. Então, isso vai desde a identificação da vítima, o resgate, eventualmente, que é feito no exterior, naquele local, né? Assistência consular, né? O que isso quer dizer? As embaixadas do Brasil no exterior, os consulados do Brasil no exterior, eles prestam um serviço para essa pessoa brasileira identificada como vítima. Então, portanto, o resgate, a vinda dela para o Brasil e até mesmo a, como eu falei, a reintegração dessa pessoa na sociedade. Ou seja, se ela vai precisar de um atendimento de saúde, se ela vai precisar de um atendimento de assistência social, eventualmente essa pessoa ficou um tempo considerável fora do Brasil e ela precisa ser reintegrada em programas sociais, por exemplo, né, o Cade Único, o BPC, o Bolsa Família. Então, esse protocolo, ele pega toda essa cadeia, desde a identificação da vítima até a plena reinserção dessa pessoa na sociedade brasileira.
2: Quais são os destinos mais comuns de pessoas traficadas do Brasil e para quais finalidades?
4: A gente tem avançado muito na produção e de dados e na identificação desses casos. Então, em 2025, a gente identificou o Camboja como principal destino de vítimas brasileiras de tráfico de pessoas. E também uma diferença em relação a 2024 que a gente observou para o ano passado foi que a exploração sexual passou a ser a principal finalidade dos casos identificados. A gente toma muito cuidado, né, quando vai lidar com esses dados, porque, como eu falei, é um crime de difícil identificação, que envolve uma série de instituições, seja federais, seja estaduais, seja internacionais. Então a gente tem que ter muito cuidado com esses dados, porque eventualmente uma tendência pode até mesmo significar que a gente não está observando o fenômeno como um todo, né? Então, dizer que a exploração sexual e que as mulheres se tornaram as principais vítimas em 2025 não quer dizer que a gente não tenha homens que sempre representaram a maioria das vítimas desse crime, não estejam também sendo submetidas a condições análogas à de escravidão. Então a gente sempre tem que entender o fenômeno como um todo, né? E nesse aspecto, o Camboja foi o principal destino, seguido por Israel e Itália. Os países da Europa, principalmente, Itália, Bélgica, Suíça, são muito identificados. Se a gente tivesse que apontar o perfil de uma vítima brasileira, seria uma mulher brasileira que é explorada, levada até esses países para fins de exploração sexual. E também nós temos crianças, né? A gente chega, nos casos identificados em 2025, 15 a 20% de crianças e adolescentes. Então, também um sinal de alerta aí muito grande para brasileiros sendo aliciados, principalmente por redes sociais, né? Aplicativos de mensagens, né? WhatsApp, Discord,
1: Telegram. E aí é para adoção, geralmente? Para adoção ilegal? Crianças?
4: Na verdade, para todas as finalidades, a gente observou, tá? Desde o trabalho infantil até mesmo a exploração sexual de crianças e adolescentes. Então, as crianças representando, né, como quase um quarto das vítimas identificadas no ano passado, é para todas as finalidades. Não existe apenas uma finalidade de adoção ilegal, não.
2: Muito bem, nós conversamos com o Vitor Sempel, diretor de Migrações do Ministério da Justiça e Segurança Pública. Muito obrigado por sua entrevista aqui à Voz do Brasil.
4: Muito obrigado.
1: E atenção para os canais de denúncias e orientações sobre tráfico de pessoas.
2: O Disque 100 do Ministério dos Direitos Humanos e da Cidadania para qualquer pessoa, especialmente crianças, e o Ligue 180 voltado para casos envolvendo mulheres.
1: Caso você suspeite ou tenha conhecimento de grupos que atuam dentro do Brasil ou episódios envolvendo tráfico de estrangeiros para o nosso país, deve procurar os canais da Polícia Federal.
2: Ou, em qualquer caso, ligar para a Polícia Civil do seu estado pelo 190.
1: Acordo de livre comércio entre o Mercosul e a Associação Europeia de Livre Comércio, a EFTA, formada por Suíça, Noruega, Islândia e Liechtenstein, começa a entrar em vigor no Brasil a partir de 1º de outubro.
2: O decreto que oficializa o acordo foi publicado no Diário Oficial da União. Para o Brasil e a Islândia, as novas regras começam a valer em 1º de outubro. Já para Brasil e Noruega, a aplicação começa em 1º de novembro.
1: O acordo prevê novas condições de acesso para produtos sul-americanos americanos nos países membros, com eliminação e redução de tarifas e regimes específicos de exportação.
2: Para apoiar empresas e setores produtivos com o novo acordo, o Ministério do Desenvolvimento, Indústria, Comércio e Serviços construiu um painel de dados interativo.
1: A ferramenta reúne informações sobre o comércio do Brasil com os quatro países da EFTA, para facilitar o acesso a novas oportunidades de exportação e as vantagens tarifárias oferecidas para os seus produtos.
2: A plataforma está disponível em gov.br/mdic, na aba Comex Vis.
1: A Companhia Nacional de Abastecimento divulgou nesta quinta-feira o terceiro levantamento da safra de café de 2026.
2: O estudo mostra um cenário de crescimento da produção, influenciado pela entrada de novas áreas em produção, pelo uso de tecnologias e por condições climáticas mais favoráveis.
8: A estimativa é de colher 67 milhões e 600 mil sacas de café na safra 2026, que já tem 99% da área colhida. Os dados são do terceiro levantamento da Conab, a Companhia Nacional de Abastecimento, divulgados nesta quinta-feira. O estudo também aponta que a área em produção é estimada em 1 milhão 950 mil hectares. Segundo o gerente de acompanhamento de safras da Conab, Fabiano Vasconcelos, o resultado é influenciado pela entrada de novas áreas em produção, pelo maior uso de tecnologias e insumos e pelas condições climáticas mais favoráveis.
9: Isso aí é fruto de tecnologia, fruto de incremento, fruto de investimento dos produtores rurais, e esse manejo, de certa forma, tem melhorado as produtividades médias da cultura, e a gente acaba percebendo isso também ao longo da série histórica.
8: O destaque da safra é o café arábica, que representa cerca de 70% da produção nacional. A colheita está estimada em 48 milhões e 200 mil sacas. Minas Gerais é o maior produtor da variedade. Nas exportações, o Brasil embarcou em agosto 3 milhões e 800 mil sacas de café de 60 quilos, segundo a Conab. No acumulado de janeiro a agosto, foram exportadas 24 milhões e 600 mil sacas de 60 quilos. Reportagem Luciana Colares, de Holanda.
1: Uma descoberta feita por jovens quilombolas de Pernambuco pode mudar a realidade das casas de farinha no Nordeste.
2: O descarte de um resíduo tóxico chamado manipueira ganhou uma solução sustentável e criativa.
1: Usando cascas de uma fruta comum na região, a pinha, também conhecida como fruta do conde, estudantes criaram um filtro capaz de manter o solo livre de contaminação do resíduo.
2: A inovação foi destaque em diversas premiações, incluindo a última edição do Prêmio Jovem Cientista.
1: Os detalhes você acompanha agora no quadro Ciência na Prática.
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11: O que parecia ser apenas água descartada na produção de farinha de mandioca, na verdade, escondia um líquido altamente poluente. Foi observando a própria comunidade que uma jovem cientista resolveu agir para transformar um problema em solução.
12: Meu nome é Beatriz Vitória da Silva. Eu venci o Prêmio Jovem Cientista, venci também, em primeiro lugar, o Prêmio Mercosul da Ciência e da Tecnologia, e atualmente eu estou fazendo faculdade em Economia pela UFCG aqui em Campinas. A gente viu que nas casas de farinha tinha um problema invisível, que é o descarte inadequado da manipueira. No processo de prensagem, depois que eles fazem a farinha, é descartado um líquido chamado manipueira. Ela chega a ser 25 vezes mais poluente que um esgoto doméstico.
11: Para descontaminar o solo e melhorar a saúde da comunidade, Beatriz e sua equipe foram investigar o que a própria natureza local oferecia. A resposta estava nas cascas descartadas de uma fruta muito consumida no quilombo, a pinha, também conhecida como fruta do conde.
12: Observando a realidade, você encontra as cascas jogadas no chão. A gente pegou as cascas da pinha, levamos para o laboratório. A gente viu que a farinha das cascas de pinha, ela tem propriedades porosas. Então a gente fez o filtro a partir das cascas de pinha, fazendo a farinha e o carvão ativado, e logo em seguida a gente fez alguns testes que apresentou resultados bastante positivos.
11: O projeto, batizado de Filtropinha, rendeu prêmios nacionais e internacionais e já está mudando de forma permanente a estrutura do quilombo.
12: A gente viu que o filtro, ele realmente ele tem uma eficácia. Graças à premiação, a gente conseguiu dar continuidade ao Filtropinha. A gente conseguiu, de uma certa forma, resolver o problema da manipoeira. E a gente não está só ajudando a comunidade. A gente está ajudando a nossa futura geração.
11: Acompanhe a pesquisa na página do Prêmio Jovem Cientista. E esse foi o Ciência na Prática, com produção de Warby Calil e edição de Edinaldo Júnior. E nosso encontro com o Saber Científico volta na próxima semana. Até lá!
2: Já pensou em assistir momentos históricos da televisão e do cinema brasileiro no celular ou no computador?
1: A Cinemateca Brasileira disponibiliza repositório digital de arquivos para consulta pública.
2: O trabalho integra a Rede Nacional de Acervos Audiovisuais, coordenada pelo Ministério da Cultura.
1: Instituições públicas e privadas podem aderir ao programa para manter viva a memória cultural do país.
13: Senhoras e senhores telespectadores da televisão Tupi, registramos as primeiras palavras do presidente senhor Jânio Quadros.
5: Registros como esses, que narram eventos marcantes da história do Brasil e do mundo, estão disponíveis no site da Cinemateca Brasileira, graças ao trabalho de pesquisadores que estão catalogando e digitalizando mais de 180 mil rolos de telereportagens e cinejornais da TV Tupi, a primeira emissora de televisão do país. Coordenado pelo historiador e professor da Universidade de São Paulo, Eduardo Moretim, o projeto tem o objetivo de manter vivas as mais de 200 horas de material televisivo.
14: É um projeto que procura colocar de novo em circulação parte desses 180 mil telereportagens da TV Tupi. A preservação, ela precisa estar vinculada à difusão pública.
5: O acervo audiovisual da Cinemateca Brasileira inclui cerca de 250 mil rolos de filmes e mais de 1 milhão de documentos. A instituição hoje faz parte da Rede Nacional de Arquivos Audiovisuais, uma iniciativa coordenada pela Secretaria do Audiovisual do Ministério da Cultura. A rede reúne órgãos públicos e privados para cuidar da memória cultural do país. Daniela Leda, coordenadora de gestão e contratos da Cinemateca Brasileira, explica que a rede busca fortalecer iniciativas de salvaguarda dos acervos.
15: A Rede Nacional de Arquivos Audiovisuais, ela foi criada para realmente fortalecer esse conjunto de políticas públicas de preservação audiovisual.
5: O processo de adesão começa com o envio de documentação pela plataforma gov.br. Em seguida, é realizada uma análise técnica do acervo, como detalha a coordenadora de gestão e contratos da Cinemateca Brasileira, Daniela Leda.
15: Ao aderir à rede, a instituição se compromete a manter os dados atualizados de acervo, a colaborar com o Inventário Nacional de Bens Culturais Audiovisuais e também a adotar e disseminar boas práticas de preservação, descrição e acesso daquele acervo.
5: Segundo o historiador e professor da Universidade de São Paulo, Eduardo Moretim, esses acervos contribuem para construir a memória e também para consolidar a pesquisa histórica e audiovisual.
14: Sem essas imagens, nós não temos essa memória e os pesquisadores não podem, a partir da existência dessas imagens, reconstruir o sentido desse passado.
5: O Banco de Conteúdos Culturais disponibiliza, além de cinejornais e telereportagens, filmes históricos na íntegra, como a obra É Com Esse Que Eu Vou, de 1948.
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5: Aquelas instituições que aderirem à rede passam a ter divulgação institucional e do acervo no portal Filme Cultura. E qualquer cidadão pode revisitar o passado por imagens na página da Cinemateca Brasileira no endereço cinemateca.org.br. Reportagem Gabriela Noronha.
2: Já estão abertas as inscrições para o programa de capacitação em construção industrializada.
1: Realizado pelo Ministério do Desenvolvimento, Indústria, Comércio e Serviços, o curso prepara profissionais para planejar e implementar soluções inovadoras e sustentáveis em obras de infraestrutura.
2: A capacitação gratuita é voltada a gestores públicos e privados, profissionais da construção civil e estudantes.
1: A inscrição pode ser feita por meio da plataforma da Escola Nacional de Administração Pública, no endereço escolavirtual.gov.br.
2: E essas foram as notícias do governo federal.
1: Fique agora com as notícias do Poder Judiciário e do Congresso Nacional. Boa noite.
2: Boa noite para você e até amanhã.
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18: Relator determina que Polícia Federal investigue possíveis irregularidades na atuação da CVM no caso Master.
19: STJ define que banco pode encerrar conta corrente de forma unilateral.
18: TSE mantém indeferida candidatura de Arruda ao governo do Distrito Federal.
19: Boa noite, eu sou Arthur Filho.
18: E eu sou Walter Lima.
19: O ministro do Supremo Tribunal Federal, Flávio Dino, determinou que a Polícia Federal abra investigação sobre possíveis crimes e interferências indevidas na atuação da Comissão de Valores Mobiliários, a CVM, no caso do Banco Master.
18: A decisão considera um relatório que apontou fragilidades estruturais na autarquia e falhas na apuração de denúncia sobre possíveis irregularidades relacionadas ao banco. No relatório, resultado de uma auditoria, o grupo de trabalho da CVM identificou falhas de divulgação de informações em 73% dos 314 processos relacionados ao grupo econômico, deficiência de compliance em 32%.
19: Bancos podem encerrar conta corrente de forma unilateral.
18: E para o STJ, isso não significa violação ao Código de Defesa do Consumidor. Fátima Uchoa.
20: O entendimento do STJ foi firmado em recurso repetitivo e por isso deve ser seguido pelo judiciário de todo o país. Segundo o relator ministro Humberto Martins, a discussão surgiu porque o Código de Defesa do Consumidor considera abusiva a recusa do fornecedor em prestar serviços ou vender produtos a quem esteja disposto a pagar. Mas ele observou que a própria norma prevê exceção para intermediações reguladas por leis especiais, o que abrange a legislação das instituições financeiras e as normas do Conselho Monetário Nacional. Para o ministro, a regra legal se refere à recusa em contratar antes do começo da relação de consumo, diferente de uma conta já contratada.
19: Justiça do Trabalho de Minas Gerais considera discriminatória dispensa de jovem aprendiz grávida com TDAH.
18: Ela foi demitida por suposto desempenho insuficiente. Samantha Flor.
21: A justiça concluiu que não houve uma avaliação objetiva que comprovasse desempenho insuficiente. A aprendiz tinha média 8,43 nas atividades teóricas e não recebeu o acompanhamento adequado no desempenho das funções. A dispensa foi anulada e as empresas foram condenadas a pagar cerca de R$10.700 por danos morais. Como ela estava grávida, também terá direito à indenização referente à estabilidade gestacional.
19: Por 5-2, o Tribunal Superior Eleitoral, TSE, confirmou hoje, quinta-feira, decisão do Tribunal Regional Eleitoral do Distrito Federal, o TREDF, que indeferiu o registro de candidatura de José Roberto Arruda, do PSD, na disputa ao cargo de governador do Distrito Federal nas eleições gerais deste ano.
18: A maioria dos ministros acompanhou o voto do relator, ministro Dias Toffoli, determinando a imediata comunicação da decisão ao Tribunal Regional Eleitoral para cessar a condição subjúdice de José Roberto Arruda na disputa pelo governo do Distrito Federal.
19: Com a decisão, a candidatura de Arruda também não pode mais receber os fundos eleitoral e partidário, e ele deve cessar a campanha, inclusive as inserções no rádio e na TV e a participação em debates.
18: José Roberto Arruda permanece inelegível devido às sucessivas condenações em segunda instância por ato doloso de improbidade administrativa.
19: Ministério Público Federal consegue na Justiça a construção de escola indígena em Amarante do Maranhão.
18: A nova escola substitui a antiga unidade que funcionava em condições precárias e não tinha estrutura adequada para atender aos estudantes indígenas. Vanessa Pereira.
6: A nova escola atende os estudantes indígenas da aldeia Guaruru, na terra indígena Arariboia, em Amarante do Maranhão. A obra foi realizada após a ação do MPF, ajuizada em 2023, que apontou as condições precárias da antiga unidade, onde faltavam estrutura e até carteiras para os estudantes. Em vez de reformar o prédio, o governo do Maranhão construiu uma nova escola, concluída em 2025 e já em funcionamento. Na sentença, a justiça reconheceu o cumprimento da obrigação e determinou que a manutenção do prédio ficará a cargo do Estado.
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19: A você uma boa noite.
18: E até amanhã.
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22: Eu sou Humberto Pinheiro e estes são os destaques de hoje do Jornal do Senado, que começa agora. Senado analisa proposta que atualiza serviço Disque Idoso. Projeto dá prioridade a iniciativas voltadas ao esporte feminino. Lei garante continuidade de recursos para projetos de combate ao câncer. Boa noite. O projeto que busca atualizar o programa Disque Idoso, criado em 2007, pode ser analisado pelos senadores. O objetivo é ampliar a prevenção a maus tratos, o acesso à informação e aos direitos. Mais detalhes com o repórter César Mendes.
23: De autoria do senador Paulo Paim, do PT do Rio Grande do Sul, o texto muda o nome do programa Disque Idoso para Disque Pessoa Idosa e amplia suas funções, já que além de receber denúncias de maus tratos e violência, passará a oferecer também informações sobre direitos, acesso a benefícios, programas governamentais e serviços públicos. Paim explicou que o atendimento será feito dentro do atual Disque 100, serviço gratuito focado no atendimento a grupos vulneráveis, sem a necessidade de criar uma nova central telefônica. Segundo ele, a proteção da pessoa idosa vai além do combate à violência.
24: Amplia os serviços oferecidos, colocando a pessoa, seus direitos e sua dignidade no centro da política pública.
23: A proposta busca ainda fortalecer a articulação entre os órgãos de assistência social, saúde, segurança pública, Ministério Público, Defensoria Pública e Conselhos de Direitos.
22: O Senado pode votar uma proposta que permite o uso da renúncia fiscal de empresas e pessoas físicas no incentivo ao esporte para priorizar projetos voltados ao esporte feminino e destina, no mínimo, 10% dos valores a essas iniciativas. Repórter Lana Dias.
25: Em audiência pública na Comissão de Esporte, a senadora Tereza Leitão, do PT de Pernambuco, relatou a desigualdade no setor, algo que a proposta busca combater.
26: Não é porque a gente compete mulheres com mulheres, mas é porque você, comparando o que o futebol oferece aos homens com o que o futebol oferece às mulheres, com o que o futebol oferece, o voleibol oferece aos homens, com o que o voleibol oferece às mulheres, em termos de condições de prática esportiva.
25: A proposta prevê limite máximo de valores por proponente, critérios de distribuição regional, equilíbrio entre modalidades esportivas e critérios de alternância ou limitação de acesso a tratamento prioritário para evitar concentração excessiva.
22: Uma nova lei aprovada pelo Senado e sancionada pelo Executivo garante até 2031 a continuidade do incentivo fiscal para empresas que destinam recursos a projetos de combate ao câncer e de atenção à pessoa com deficiência. A reportagem é de Yasmin Rodrigues.
27: A proposta chegou ao Senado depois de passar pela Câmara dos Deputados e foi analisada em regime de urgência pelo plenário. A relatoria ficou com a senadora Mara Gabrilli, do PSD de São Paulo, que defendeu a manutenção do mecanismo como forma de dar previsibilidade às instituições que dependem desses recursos.
3: A prorrogação garantirá a possibilidade de que organizações da sociedade civil sem fins lucrativos, como por exemplo as APAES, o GRAAC, que é o Grupo de Apoio Adolescente à Criança com Câncer, por exemplo, e centros especializados em reabilitação e hospitais do SUS, tenham previsibilidade orçamentária para atendimentos e pesquisas.
27: O PRONON e o PRONAS PCD permitem que recursos privados sejam direcionados a projetos previamente aprovados pelo Ministério da Saúde. O primeiro é voltado à prevenção e ao tratamento do câncer. O segundo apoia ações de prevenção e reabilitação de pessoas com deficiência.
4: Também foi sancionada pela Presidência da República a lei aprovada pelo Senado que institui o Programa Institucional de Bolsa de Iniciação à Docência, PIBID, como política de Estado. A norma estabelece objetivos, modalidades de bolsas e regras para o Programa de Formação Inicial de Professores da Educação Básica. A reportagem é de Pedro Pincer.
8: A nova regra estabelece que o PIBID será desenvolvido no Ministério da Educação e na CAPES, em parceria com instituições de ensino superior e redes públicas de educação básica. As ações de formação poderão ser voltadas às diferentes etapas e modalidades da educação básica. Isso inclui educação do campo, escolar indígena, escolar quilombola, especial, bilíngue de surdos e de jovens e adultos. A relatora, senadora Damaris Alves, do Republicanos do Distrito Federal, destacou a importância da iniciativa.
9: É certo que o fortalecimento da docência por meio do PIBID é um instrumento direto e hábil para assegurar a qualidade do ensino. O programa pode contribuir com a realização do princípio constitucional de valorização dos profissionais da educação. Deste modo, o PIBID atua diretamente na raiz dessa valorização.
8: Foi vetado o artigo que tratava das despesas do programa. O dispositivo previa que elas seriam custeadas por dotações orçamentárias destinadas anualmente ao MEC e à CAPES e proibia a redução dos valores das bolsas e o contingenciamento das despesas do programa.
4: 38% das mulheres com deficiência no país já sofreram algum tipo de violência doméstica. Foi o que revelou uma pesquisa inédita do Senado. As vítimas ainda enfrentam o despreparo dos agentes públicos na hora da denúncia. Repórter Patrícia Oliveira.
10: 83% das mulheres com deficiência vítimas de violência doméstica não denunciam o agressor, porque na maioria das vezes se trata de um marido ou parceiro de quem dependem economicamente. Os dados apresentados em uma audiência pública na Comissão de Direitos Humanos também apontaram que apenas 31% dessas vítimas buscam uma delegacia especializada e ainda enfrentam barreiras físicas e dificuldades no atendimento, como destacou a vice-presidente do Instituto Maria da Penha, Regina Célia Barbosa.
11: Ou por ignorância, ou por negligência, ou por falta de sensibilidade a sua condição de deficiência.
10: De acordo com a pesquisa, mulheres com deficiência estão mais expostas à violência sexual e financeira. Para Priscila Celares, do Ministério dos Direitos Humanos e da Cidadania, os novos dados poderão embasar mais iniciativas governamentais.
12: E com isso conseguir desenvolver e articular políticas públicas que sejam mais específicas.
10: A pesquisa feita pelo Instituto Data Senado e o Observatório da Mulher contra a Violência é a primeira da série histórica iniciada em 2005 a destacar especificamente a realidade das mulheres com deficiência.
13: Eleições 2026.
4: Os brasileiros vão eleger no dia 4 de outubro 1.059 deputados que vão atuar nas assembleias legislativas e na Câmara Distrital do Distrito Federal. Mas você sabe quais os papéis desses deputados? Confira na reportagem de Rodrigo Rezende.
28: Os deputados estaduais e distritais são representantes da população nas assembleias legislativas de cada estado e na Câmara Legislativa, no caso do Distrito Federal. Uma vez eleitos, eles têm mandato de 4 4 anos. Todos esses deputados, 1.059 no total, colaboram na organização da administração estadual, como explica o consultor legislativo do Senado, Gilberto Guerzoni.
0: O Brasil é uma república federativa, então os estados têm autonomia e legislam sobre uma série de temas, além da sua própria organização, segurança pública, saúde, educação, meio ambiente, cultura, além de aprovar as leis estaduais e distritais, né? No caso do Distrito Federal, os deputados estaduais e distritais também são responsáveis pela fiscalização dos governos, né? Do governo do estado e do governo do Distrito Federal.
28: Para exercer essa fiscalização, os deputados podem solicitar informações a órgãos públicos, convocar autoridades para prestar esclarecimentos e criar comissões parlamentares de inquérito, as CPIs. Os deputados estaduais e distritais também votam o orçamento dos estados e do DF e propostas de leis de iniciativa dos governadores. No caso do Distrito Federal, há uma particularidade. Como o DF não possui municípios, os deputados distritais tratam tanto de temas de competência estadual quanto de assuntos que, em outras partes do país, seriam discutidos por vereadores.
22: Com trabalhos técnicos de Eliseu Caires, o Jornal do Senado fica por aqui. Acompanhe agora as notícias da Câmara dos Deputados. Boa noite e até amanhã.
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2: Plenário pode aumentar folga remunerada do trabalhador que doar sangue.
5: Projeto estende auxílio acompanhante a todos os tipos de aposentadoria.
14: Comissão estabelece parâmetros para acervos de livros em salas de aula.
15: Boa noite. Estudantes de 4 a 11 anos de idade poderão contar com acervo de livros nas salas de aula. A ideia é incentivar a formação de jovens leitores, como informa a repórter Mônica Tati.
16: Proposta aprovada pela Comissão de Educação da Câmara dos Deputados prevê que as salas de aula da pré-escola e dos anos iniciais do ensino fundamental tenham um acervo de livros. O texto insere o dispositivo na Lei das Bibliotecas. O acervo seria formado por livros paradidáticos e de literatura infantil, destinados ao uso de alunos e professores. O deputado Tarcísio Mota, do PSOL do Rio de Janeiro, que leu o parecer do relator, o deputado Pedro Quizai, do PT de Santa Catarina, destaca que o projeto fortalece o Sistema Nacional de Bibliotecas Escolares e é essencial para formar novos leitores.
20: Nós temos, infelizmente, caído o número de leitores na sociedade brasileira. E nós sabemos que o livro é uma janela para o mundo, é a possibilidade de ampliar os nossos horizontes. E quando isso é feito desde o início, na pré-escola, isso é decisivo, não só para aquela criança poder adquirir mais hábitos de leitura, ampliar os seus horizontes, mas para que a própria educação funcione. Nós temos evidências científicas que demonstram que em famílias onde há crianças leitoras, essas crianças aprendem mais, aprendem melhor, têm, portanto, sucesso no fluxo escolar.
16: O projeto, que prevê a formação de acervos de livros nas salas de aula para crianças de 4 a 11 anos, aguarda a apreciação da Comissão de Constituição e Justiça. Se for aprovado, pode seguir direto para o Senado. Da Rádio Câmara de Brasília, Mônica Tati.
1: Saúde.
2: Luiz Tibé, do Avante de Minas Gerais, apresentou projeto para viabilizar no SUS o uso experimental da polilaminina em pacientes com lesões recentes na medula ou paralisias causadas por traumas. Ele explica que o tratamento vai depender de indicação médica e autorização dos órgãos competentes.
5: Luiz Tibé aponta que a polilaminina é estudada pelo potencial de regenerar fibras nervosas lesionadas. A proposta do congressista dá prioridade a pacientes da rede pública com lesão medular aguda, que deverão ser acompanhados por equipe especializada durante a pesquisa.
2: Gustinho Ribeiro, do PP de Sergipe, apresentou o projeto que cria regras especiais para a renegociação de dívidas de pessoas acometidas por doenças crônicas incapacitantes. Para ter acesso ao benefício, é preciso comprovar o impacto dos custos do tratamento ou a perda da capacidade financeira causada pela doença.
15: Pelo texto de Agostinho Ribeiro, a conciliação prevê mais prazo para pagamento, redução de juros e parcelamento da dívida. Segundo ele, a medida busca proteger pacientes em situação de vulnerabilidade e evitar que o superendividamento comprometa o tratamento de saúde.
6: Marcos Soares, do PSDB do Rio de Janeiro, propõe a criação do Programa Nacional de Educação Cosmética e Cuidado com a Pele nas Escolas. A iniciativa prevê ações dos Ministérios da Educação e da Saúde sobre higiene, proteção solar e cuidados com a pele.
15: Marcos Soares explica que o objetivo é promover campanhas de conscientização para combater a desinformação sobre rotinas de beleza. O parlamentar argumenta que a proposta pode ajudar a prevenir danos causados pelo uso inadequado de cosméticos.
7: Segurança Pública.
6: A Comissão da Câmara aprovou o Programa de Atendimento a Vulneráveis Vítimas de Estupro com o objetivo de humanizar o acolhimento e garantir a coleta de provas contra o agressor. Saiba mais sobre o assunto na reportagem de Maria Neves.
17: A Comissão de Segurança Pública da Câmara dos Deputados aprovou o projeto que institui um modelo nacional de atendimento humanizado e de coleta de provas para casos de estupro de vulnerável, chamado Ação Protetiva 360 Graus. Pela proposta, estados e municípios que aderirem ao programa terão de criar núcleos de atendimento humanizado e multidisciplinar às vítimas. Na versão aprovada, o relator deputado Paulo Bilinski, do PL Paulista, prevê que as autoridades deverão realizar a coleta de provas imediatamente, ainda no local de acolhimento. De acordo com o parlamentar, a literatura forense estima que a janela máxima de preservação dos vestígios é de até 72 horas a partir da agressão. A proposta também estabelece o prazo máximo de 30 dias para a emissão dos laudos periciais. Esse prazo poderá ser prorrogado por igual período, mas somente com justificativa técnica fundamentada. O texto original do deputado delegado da Cunha, do União de São Paulo, prevê somente a emissão de laudos dentro dos prazos legais. Delegado da Cunha afirma que a criação do programa é importante principalmente porque a maior parte dos abusos sexuais de vulneráveis ocorre dentro de casa e o agressor quase sempre permanece impune.
18: A Ação Protetiva 360 tem por objetivo proteger crianças e adolescentes do crime chamado estupro de vulnerável. É o estupro praticado contra menores de 14 anos, que acontece, na maioria das vezes, dentro de casa. Outro dado assustador é que a grande maioria das vítimas tem de 4 a 8 anos. E outro dado alarmante: em 80% dos casos, o estuprador é inocentado por falta de prova material, falta de DNA.
17: De acordo com o delegado da Cunha, iniciativa semelhante ao programa proposto já foi adotada na Baixada Santista, em São Paulo, e dobrou o número de condenações de agressores sexuais de vulneráveis. Pela legislação, além de menores de 14 anos, são consideradas vulneráveis pessoas que não têm discernimento ou não podem oferecer resistência ao estupro, devido a alguma doença ou neurodivergência, por exemplo. O texto aprovado estabelece também quem pode acionar os núcleos de atendimento no caso de suspeita de estupro de vulnerável. Além da própria vítima e de familiares, estão na lista profissionais de saúde ou de assistência social e integrantes do Conselho Tutelar. Além disso, a versão do relator, delegado Paulo Bilinski, prevê que quando o pai, a mãe ou o responsável legal for suspeito do crime, a justiça poderá autorizar a coleta de material biológico. Segundo o deputado, a medida evita que o próprio agressor impeça a preservação dos vestígios criminais. Ainda de acordo com a proposta, sempre que houver suspeita, o núcleo de acolhimento da vítima vulnerável deverá comunicar à autoridade policial competente em, no máximo, 12 horas. Delegado Paulo Bilinski argumenta que a comunicação estabelece estabelece o elo entre o programa de atendimento e o sistema de persecução penal. Sem ela, afirma que o fluxo de atendimento poderia funcionar integralmente, sem jamais levar à responsabilização do agressor. A proposta que institui um modelo nacional de atendimento humanizado e de coleta de provas para casos de estupro de vulnerável ainda será analisada por 3 comissões da Câmara. Se aprovada em todas, poderá seguir para análise do Senado. Da Rádio Câmara de Brasília, Maria Neves.
15: Projeto de Cezinha de Madureira, do PL de São Paulo, prevê a ampliação para 12 meses do prazo para apresentar queixa em infrações praticadas contra crianças, adolescentes e idosos. A proposta altera a legislação para dobrar o tempo atualmente concedido às vítimas ou a seus responsáveis.
3: Cezinha de Madureira argumenta que o período de 6 meses é insuficiente para que famílias ou idosos processem o trauma emocional e formalizem denúncias. Ele ressalta que o ajuste alinha a legislação à ampliação do prazo já concedido a mulheres vítimas de violência doméstica.
15: Como estratégia de prevenção e enfrentamento à violência, Antônio Carlos Rodrigues, do Podemos de São Paulo, quer ampliar a autonomia financeira das mulheres. Projeto apresentado pelo deputado prevê qualificação profissional, acesso a crédito e incentivo ao empreendedorismo feminino.
3: Antônio Carlos Rodrigues ressalta que o projeto dá prioridade para mulheres vítimas de violência doméstica em situação de vulnerabilidade ou responsáveis pelo sustento da família. Ele afirma que o acesso ao trabalho e à renda podem ajudar essas mulheres a romper relações abusivas.
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21: Trabalho.
15: Pedro Westphalen, do PP do Rio Grande do Sul, apoia projeto que permite o aproveitamento de médicos, dentistas, farmacêuticos e veterinários pelas forças policiais estaduais. O relator defende o redirecionamento de profissionais dispensados por excesso de contingente nas Forças Armadas.
3: Pedro Westphalen avalia que a cooperação entre União e Estados fortalece o atendimento médico dos agentes de segurança. Na visão do parlamentar, a medida amplia a capacidade de resposta do Estado em emergências sanitárias e calamidades, sem gerar custo extra às Forças Armadas.
15: Projeto de Davi Soares, do Podemos de São Paulo, reduz para 35 horas semanais a jornada máxima de trabalho dos professores da educação básica. O texto estabelece ainda que a nova regra se aplica tanto ao ensino público quanto às escolas privadas sem redução salarial.
3: Davi Soares sustenta que a sobrecarga de tarefas como correção de provas e planejamento de aulas tem provocado a síndrome de burnout entre os docentes. Para o congressista, a redução da jornada ajuda a preservar a saúde dos trabalhadores e melhorar a qualidade do ensino.
15: Celso Sabino, do PDT do Pará, quer estender o direito ao abono salarial aos empregados domésticos. A proposta garante o pagamento do benefício aos trabalhadores da categoria que tenham atuado por pelo menos 30 dias no ano base e recebam remuneração mensal dentro dos limites legais.
3: Celso Sabino argumenta que a medida corrige uma distorção histórica na legislação que hoje nega o benefício à classe por ausência de contribuição do empregador físico ao PIS. Ele ressalta que o custeio será feito com recursos do Fundo de Amparo ao Trabalhador, sem gerar novos encargos aos contratantes.
21: Votação.
15: O plenário da Câmara pode votar projeto que aumenta de 1 para 2 dias a folga remunerada do trabalhador que doar sangue. O repórter Antônio Vital tem os detalhes.
23: Pode ser votado a qualquer momento no plenário da Câmara projeto que aumenta de 1 para 2 dias por ano o direito do trabalhador faltar ao serviço para doar sangue. De acordo com a proposta, o empregado poderá deixar de comparecer ao serviço 1 dia a cada 6 meses, sem desconto no salário, desde que comprove a doação. O autor do projeto, o deputado Dr. Luizinho, do PP do Rio de Janeiro, disse que ampliar o incentivo é uma medida de baixo custo e elevado impacto. Ele justificou a proposta como necessária para manter os estoques seguros e regulares, já que uma folga por ano não é mais suficiente para atender a demanda diante do aumento da população.
8: Quando a gente permite que um trabalhador, uma vez no ano, faça doação de sangue e possa se ausentar do trabalho, a gente tinha uma população brasileira. Hoje nós temos mais presentes que o dobro da população. E a cada dia, o número de acidentes com motocicletas, acidente nas estradas, leva no aumento da necessidade de captação de sangue. Permitirá certamente, presidente, que a gente quase dobre a nossa capacidade de captação de sangue no Brasil.
23: De acordo com o Ministério da Saúde, o Brasil necessita, em média, de 5 mil bolsas de sangue por dia para atender a necessidade. E os hemocentros enfrentam oscilações periódicas abaixo da média, principalmente em períodos de feriados prolongados e férias escolares, quando diminui o número de doadores. O projeto ganhou regime de urgência, o que permite que seja votado diretamente no plenário da Câmara, sem passar pela análise das comissões permanentes da Casa. A urgência foi aprovada de maneira simbólica, sem votos contrários, e foi defendida por deputados de vários partidos, como Cabo Gilberto Silva, do PL da Paraíba. Ele destacou a necessidade de aumentar o número de doadores.
10: A questão das doações de sangue, às vezes no Brasil, reduz o ritmo, e sobretudo nas questões de festejo,

0: Permitir que cuidadores de pessoas com deficiência empreendam com um MEI sem a perda imediata do benefício de prestação continuada é o objetivo do projeto de Rafael Prudente, do MDB do Distrito Federal. O texto prevê um período de transição de 2 anos em que rendimentos de até 2 salários mínimos não entram no cálculo do benefício.
1: Rafael Prudente argumenta que a iniciativa estimula a formalização das famílias sem comprometer o amparo social. O parlamentar defende ainda a garantia de restabelecimento simplificado do auxílio caso o empreendimento do cuidador feche.
0: Professor Alcides, do PSDB de Goiás, propõe criar o Programa Nacional de Geração Distribuída com Créditos de Carbono para conectar pequenos e médios geradores de energia renovável ao mercado voluntário de emissões.
1: Professor Alcides explica que a medida preenche uma lacuna entre o marco legal da geração distribuída e o Sistema Brasileiro de Comércio de Emissões. Para ele, a unificação possibilita a geração de renda extra para famílias e produtores rurais, além de estimular novos investimentos em fontes limpas no país.
2: Transportes.
0: Comissão aprova a proposta que permite grupos considerados mais vulneráveis desembarcar fora do ponto de ônibus durante a noite, como explica a repórter Paula Bittar.
3: A Comissão de Constituição e Justiça da Câmara aprovou um projeto de lei que permite a mulheres, pessoas idosas, pessoas com deficiência ou mobilidade reduzida escolher o local de desembarque dos veículos de transporte coletivo urbano no período entre as 8 da noite e as 5 da manhã, respeitado o trajeto da linha. De acordo com o texto aprovado, o motorista deve observar as condições de segurança ao parar para o desembarque. O relator, deputado Áureo Ribeiro, do Solidariedade do Rio de Janeiro, descartou a possibilidade de a proposta ser discriminatória com relação a homens não idosos, tendo em vista que o objetivo é proteger as pessoas mais vulneráveis, não se tratando de discriminação sem justo motivo.
4: É uma medida que pode fazer uma diferença muito importante na rotina de quem depende do transporte coletivo, especialmente mulheres, idosos e pessoas que precisam caminhar por trajetos escuros ou considerados inseguros até chegar à sua casa. A proposta busca dar mais proteção e flexibilidade, permitindo que o passageiro possa desembarcar em um local mais próximo e seguro, respeitando as condições de circulação e segurança do transporte.
3: A proposta, que permite a mulheres e pessoas idosas com deficiência ou mobilidade reduzida escolher o local de desembarque dos veículos de transporte coletivo urbano no período entre as 8 da noite e as 5 da manhã, pode seguir agora para a análise do Senado, a menos que haja recurso para votação antes pelo plenário da Câmara. Da Rádio Câmara, de Brasília, Paula Bittar.
2: Cultura.
1: Capitão Augusto, do PL de São Paulo, defende a criação do Programa Nacional de Proteção e Resiliência da Atividade Circense, chamado de Circo Seguro. Segundo o deputado, o objetivo é garantir apoio financeiro para reparar estruturas e equipamentos de circos destruídos por intempéries.
0: Pelo projeto de Capitão Augusto, o programa vai subsidiar a contratação de seguros e oferecer financiamentos com juros reduzidos para circos de pequeno porte. Para o parlamentar, a medida preserva uma tradição cultural e protege a renda de centenas de famílias.
2: Homenagem.
1: Dimas Fabiano, do PP de Minas Gerais, sugere a inscrição do nome de Francisco de Paula Vitor, o Padre Vitor, no livro dos heróis e heroínas da pátria. O deputado argumenta que o homenageado superou o preconceito e a pobreza para se tornar um dos religiosos mais venerados do estado.
0: Dimas Fabiano exalta a atuação do Padre Vitor na educação e no acolhimento dos mais necessitados na cidade de Três Pontas. O parlamentar considera o Beato um símbolo nacional de fé, resistência e solidariedade.
1: Termina agora o jornal Câmara dos Deputados, produzido pela Rádio Câmara, com trabalhos técnicos de Wellington Telles e apresentação de Val Monteiro e Luciana Vieira. Uma boa noite para você.
0: A Voz do Brasil está de volta amanhã. Boa noite.
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0: Ótima noite para você. Hoje é quinta-feira, 24 de setembro deste 2026. Estamos ao vivo em FM 93,3, falando aqui de Barbacena. Já já tem um desfile das melhores. Já já, mais uma super edição do Top Hits.
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0: Agora já são 8h06, hein? 8h06. Ótima noite para você. Obrigado pelo carinho de sempre. O que vai de melhor no mundo da música tem presença garantida por aqui no ar. Mais uma super edição do Top Hits. Só as melhores a partir de agora. Começando muito bem com ele. Ed Sheeran, Shivers, 8h06.

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2: 8:19.

0: 93 FM, a Rádio Que Show, Top Hits, são as melhores para fechar essa primeira sequência. Tate McRae, Revolving Door, passou por aqui, Fine and Carnival, She Drives Me Crazy, clássica, né? Alexandre Carlo, ex-Nat Roots, eu vim aqui, não é isso? Ainda Coldplay, All My Love, passou por aqui também, Aubrey Rice, Fans Like, Luan Santana, Bala Emocional, começando com Ed Sheeran, Shivers. Agora são 8h29, daqui a pouquinho tem muito mais, porque hoje o Top Hits é um pouquinho mais curto, porque às 9 tem ele, Eric Terzi e o Mix. Daqui a pouquinho eu volto com muito mais pra você, até já.
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1: São 8h33, vamos lá com o bloco saideira. Jason Derulo, Slidin'.

0: Maravilha, 93 FM, a Rádio Que Show, Top Hits, são as melhores, encerrando por hoje esta edição. O pop latino dele, John Secada, Do You Believe in Us? Passou por aqui também Blake Shelton, cantor de country music americano, né? Come Here to Forget. Mari Fernandes, Pé na Rua. Tivemos Harry Styles, Sinal dos Tempos, né? Sign of the Times. Miley Cyrus, Angels Like You. Ainda o Rapa Feire, começando com Jason Derulo, Sliding. Por hoje é só, Top Hits fica por aqui. Uma nova edição amanhã, às 8 da noite. Sempre destacando o que vai de melhor no mundo da música, na programação campeã da 93 FM, a Rádio Que É Show. Já já tem mix com ele, Eric Terzi. Mas antes, as notícias direto da redação.
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0: A Secretaria Municipal de Agricultura de Alfredo Vasconcelos iniciou nesta quarta-feira, dia 23, as inscrições para a castração de cães e gatos machos, procedimento previsto para o dia 12 de outubro. Os interessados devem comparecer à Secretaria de Agricultura de segunda a sexta-feira do meio-dia às 18h, levando RG, CPF, comprovante de residência e folha resumo do NIS. As vagas são limitadas e preenchidas por ordem de chegada, por isso a orientação é realizar o cadastro com antecedência. A iniciativa busca contribuir para o controle populacional de cães e gatos e promover ações de cuidado e proteção animal. A Secretaria Municipal de Saúde realiza no próximo sábado, dia 26, de 8 da manhã até às 4 da tarde, a pesagem dos beneficiários do programa Bolsa Família, atendidos pela UBS São Pedro e Caíque. A ação tem como objetivo acompanhar a saúde e o estado nutricional das famílias e faz parte das exigências para a manutenção do benefício. Para participar, os responsáveis devem comparecer à unidade levando documento de identidade, RG ou CPF e o cartão de vacina de todos os beneficiários. Um médico de 31 anos, investigado por estupro de pacientes, foi preso preventivamente nesta quarta-feira, dia 23, em Resende Costa, após novas denúncias de abusos. O profissional já havia sido preso em flagrante em fevereiro em Belo Horizonte após uma paciente denunciá-lo por estupro durante um exame, mas foi colocado em liberdade posteriormente. Segundo a Polícia Civil, quatro mulheres de Lagoa Dourada relataram supostos abusos durante consultas de nutrologia e endocrinologia e exames de ultrassonografia. E os relatos apresentam semelhanças com casos investigados anteriormente em Belo Horizonte. A Justiça também autorizou mandados de busca e apreensão e as investigações continuam. Criminosos estão aplicando um golpe do WhatsApp usando o nome da Receita Federal para cobrar falsas pendências fiscais. As mensagens utilizam dados pessoais das vítimas e direcionam para um site que imita o portal do governo, onde é gerado um falso DARF para pagamento via Pix, além de ameaças de bloqueio de contas, protesto e negativação do CPF. A página também usa elementos do gov.br e até uma imagem gerada por inteligência artificial para simular uma funcionária da Receita. O órgão confirmou o golpe e reforçou que não envia links, nem solicita dados ou pagamentos por WhatsApp, SMS ou e-mail, orientando os contribuintes a consultarem pendências apenas pelos canais oficiais. Por hoje é só, outras notícias a qualquer momento, amanhã às 7h45 no Bom